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0: 8 horas. Inglês ou continental? 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

Ora viva, muito bom dia, seja bem-vindo à sessão da manhã de quarta-feira, comigo Sérgio Xavier. Serei o anfitrião ao longo destes dias aqui na antena da Universitária, nas manhãs, sessão para ouvir até às 11. A abertura essa esteve a cargo de 54 Ultra, projeto de Johnny Rodrigues. Escutamos o tema Tell Me. Seguimos com música nacional, em dose dupla, primeiro a da Chic, depois entram em cena os Best Youth. Seja muito bem-vindo, tenha uma excelente quarta-feira.

0: Follow the Cherry Moon é magnífico tema dos Who Made Who, o álbum Brighter a fechar esta sequência. E agora vamos recordar um grande álbum.
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Disappointed in the Sun, que grande canção de um álbum notável, In a Bar Under the Sea, o segundo longa duração dos belgas Deus. Hoje há que assinalar essa efeméride, são 30 anos de edição deste disco notável, uma coleção de canções extraordinária. É mesmo difícil de escolher, optei por este fabuloso Disappointed in the Sun. Curiosamente, os Deus haviam-se estreado com o álbum Worst Case Scenario precisamente 2 anos antes, a 16 de setembro do ano de 1994. E agora, de regresso às novidades, continuamos com Babe Rainbow, depois temos música dos Rip Magic.

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Sound and Vision, o tema de David Bowie, aqui muito bem representado nesta versão assinada pelos CN Cake, contida no trabalho One Bedroom. Seguimos com a música nacional, para ouvir agora Os Dias do Nada. Faz parte do disco de Benjamin, que está a caminho. Contagem decrescente, é lançado na próxima sexta-feira. Crónicas do Monte Zeus. Depois vamos à edição de quarta-feira do CD-ROM.

Música de Elevador é um disco cheio de referências ao universo musical e visual de que Margarida Campelo gosta. Assumidamente apaixonada pelos anos 80, a artista traz para este trabalho R&B, smooth jazz, pop e, pelo caminho, há ainda espaço para referências que fazem parte da sua memória musical, como Michael McDonald, Sade, Stevie Wonder e Whitney Houston. Um mundo encantado que se cria a partir destas convivências, sem grande preocupação com fronteiras entre géneros ou entre aquilo que pode ser considerado sofisticado ou popular, e com espaço para experimentar e brincar. No CD Rumo de hoje, Margarida Campelo fala-nos de Beijo de Cabeça.

Beijo de Cabeça foi uma canção que eu escrevi na altura em que lancei o Supermarket Joy, em 2023. É uma canção que eu tenho tocado ao vivo ao longo destes 3 anos e meio, a solo. Para este disco decidi incluí-la, a ideia sempre foi essa, mas à última hora decidi que ela não ia ser incluída a solo, que ela ia ser incluída com mais coisas. Então fiz uma produção minimal, eletrónica, para esta canção, um Beijo de Cabeça. Sinto que é uma canção que mostra um lado um bocadinho mais intimista da minha voz e da minha forma de fazer música e de cantar. E nesse aspecto eu sinto que é uma música que complementa o disco de uma forma particular. Espero que gostem. Beijo de Cabeça.

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É a reta final da primeira parte da sessão matinal de quarta-feira aqui na antena da Universitária. Para trás, os Baby Suicida. Escutamos Monsenhor, é o single mais recente deste coletivo de Lisboa. Lá atrás, tivemos a edição de quarta-feira do CD Home. Esta semana, destaque para a música de Elevador, o disco de Margarida Campelo. Contamos com a própria a fazer a apresentação das canções. A hora certa, são os Cacique 97 a dominar com Epidemia. Daqui a pouco há mais, logo a seguir aos comerciais. Conto consigo.

0: 9 horas. 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

Ora, viva mais uma vez, muito bom dia. Estou de regresso comprometido para a segunda parte da sessão de quarta-feira. Esta semana é sim, esta semana em torno da manhã é comigo o Sérgio Xavier. E vamos juntos hoje até às 11, 97.5, alternativa é r1.pt, emissão para todo o planeta. Abertura com os West South Cowboy, chama-se Paper Chance, é uma das nossas apostas. Seguimos agora com os Vetiver. Chegam-nos da Soalheira Califórnia, trazem More of This, o álbum Tight Night. Seja bem-vindo, fique por cá.

0: Mais uma escolha para animar amanhã de quarta-feira é a música nova de Flambeau. João Flambeau Duarte volta aos discos depois de Safia, o seu single de estreia. Temos este Feeling Like, também com boa onda. Atrás, companhia das Vetiver e também, aliás, dos Vetiver, assim aqui é, e das Wet Legs. Escutamos High From Me, a faixa da nova versão deluxe do álbum Moisturizer, edição original do ano passado. E, portanto, o álbum a merecer reedição. 17 minutos para lá das 9. Deixo sugestão para mais logo, aqui na antena da Universitária. E depois vamos recordar mais um grande álbum.
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Radio da Grande Malha de um disco tremendo. É mais um que faz 30 aninhos. Já na hora anterior tinha destacado o álbum dos Deus In a Bar Under the Sea, editado a 16 de setembro de 1996. Nesse mesmo dia, os Cola Shaker faziam também a sua estreia. O álbum K, sucesso da crítica e também do público, diz que teve vendas bastante assinaladas. Temos também críticas bastante elogiosas à custa, entre outros temas, deste Hey Dude. Esta é a faixa de abertura do alinhamento do Cola Shaker, o álbum de estreia K, editado há 30 anos. Depois de assinalada a efeméride, vamos novamente às novidades. Flores Falsas são os Celso.

Olá, o Jasmin, nome musical do Martim Brás Teixeira, traz-nos este delicioso Caracol, é o seu single mais recente. Foram duas nacionais, lá atrás com os Celso, escutamos Caracol, aliás, escutamos Flores Falsas. Seguimos agora com Fruit Bat, Think About You, depois o Scar City at the Rest, mais duas na manhã de quarta-feira.

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A urgência dos This Penguin Can Fly, The Lightning Bolts Are Here, primeiro tema de avanço para o álbum que chega daqui a cerca de um mês, disco Now. Tema que está para a votação no Top Universitária. Sexta-feira vamos ter nova contagem. Podem passar em rum.pt. Escolham até 5 temas dos lá propostos. Sexta-feira é a altura de conferir os mais votados. Ainda tenho mais uma boa nova relativa aos This Penguin Can Fly, que vão estar em palco nos Banhos Velhos, nas Taipas. Concerto no próximo sábado, noite que vai contar também com Tiro Liro para encerrar a temporada musical dos Banhos Velhos. Antes, na sexta-feira, há mais motivos de interesse, concertos de Clube Macumba e também da Banda Pijama, de PZ. PZ e Clube Macumba na sexta-feira e depois temos This Penguin Can Fly e Tiro Liro no sábado. Concertos com entrada gratuita à programação musical dos Banhos Velhos, que acontece nas Caldas das Taipas. Seguimos agora com Sean Riley and the Slow Riders, depois os Hearse, logo a seguir à Leitura em Dia.

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1: Ainda novo ano escolar. O que é a escola? De Luca Tortolini, as ilustrações de Marco Sonà, a edição é da Paleta de Letras. A velha questão, o que é e para que serve a escola? Os autores, principalmente o escritor, pretendeu com este livro dar um manual, uma pequena, vamos lá, diário de bordo para todos os pais, educadores, professores, avós e os mais pequeninos seguirem fielmente e atentamente. Vem de Itália, Luca Tortolini é escritor, cenógrafo, professor, vive em Macerata, nas Marcas, em Itália. É um ótimo escritor, tem um livro maravilhoso, François Truffaut, O Menino que Amava o Cinema, que foi prémio Anderson para o melhor livro da ilustração, e para os mais novinhos ainda, este, que é de 2021, Perché ti voglio bene, de 2024. Marco Sonà também é italiano, nasceu em Cuneo em 1983, é um ilustrador conhecido, livros infantis, professor de ilustração, desenvolve atividades para os mais novos. Estudou pintura na Academia de Arte de Cuneo, no Piemonte, especializou-se no Ars in Fabula Master de Macerata, nas Marcas. Os seus livros, várias editoras colocaram no mercado, tiveram presença constante em grandes feiras internacionais, como por exemplo em Bratislava, em Bolonha, Nova Iorque e também na Coreia do Sul. Meninos e meninas, todos diferentes, com os seus gostos, maneiras de ser. Vai haver se a escola é o conjunto de tudo isto. Os meninos e as meninas partilham tudo, apesar de haver, como nós sabemos, algumas escolas elitistas. E estes meninos desta escola partilham as amizades e os abraços. E há sempre amigos e amigas quando tu precisas ou precisamos ou não. Professores, claro, uns mais agitados, mais nervosos, mais ansiosos, e outros e outras de paciência infinita. E o que é que os professores fazem nas escolas? Ensinam a beleza, a imaginação e a criatividade. Parece um lugar comum, mas olhem que é verdade. E imagine-se, também ensinam os erros, muitos erros, para ninguém ficar desesperado. Porque quanto mais erramos, mais aprendemos. É uma verdade. Da história, da geografia, da ciência, da arte, da poesia e a leitura. Sem a leitura, sem este utensílio, se quisermos, gostam muito de lhe chamar ferramenta, sem esta capacidade que temos, nada feito. Basta olhar para os resultados que provocaram por estes dias, assim, muito espanto. E, nesta escola, tudo se entrelaça. Na escola, há mesmo muitas ideias e até dá vontade de abrir as janelas, mesmo nos dias frios, para elas correrem mundo. As árvores, o que são as árvores? A terra. A terra para que serve? Para os mais pequeninos, até mergulham as mãos com grande prazer e gosto. Sem escolas, acreditem, a vida era um tédio. E as crianças, forçosamente, iriam desejar regressar à escola, imaginar uma nova escola bem melhor do que a anterior. Dentro da escola, as meninas e os meninos, as crianças e os alunos nesta escola, cabe e cabem muitas coisas. A alegria, como dissemos, também o amor e há às vezes também alguma raiva e algum ranger de dentes. Dentro da escola, acreditem, está o mundo inteiro. Todos crescem, professores, alguns tornar-se-ão engenheiros, até pasteleiros e apicultores, imagine-se. Quando saem, muitos também não querem saber da escola para nada. Deixam de se darem à amizade, àquilo que é a solidariedade.

0: aprendida de uma forma tão carinhosa na escola, os professores, o mundo sem beleza, comungam dele, tornam-no seu e depois comungam de ideias estranhas, constroem muros e desaprendem aquilo que aprenderam, que lhes ensinaram com tanto carinho. A escola é, foi e deverá ser sempre aberta, mesmo que na escola, porque é preciso os meninos terem silêncio, tenha paredes. E o mais importante, a escola dá-nos a oportunidade de pensar tudo, todo o mundo de novo, o mundo a pensar de novo, um mundo novo. Uma obra-prima, o que é a escola de Luca Tortolini, as ilustrações de Marco Soná, a edição é da Paleta de Letras.
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2: Foi mais uma edição da Leitura em Dia, proposta habitual na Antena da Universitária, mais uma proposta deixada pelo António Ferreira para ouvir em rum.pt, secção de podcast. Estamos agora com os White Lies. Estamos a 8 minutos das 10.

0: Assim que fechamos esta segunda parte da sessão matinal de quarta-feira com os Black Keys a revisitarem o tema de Willie Griffin, Where There's Smoke, There's Fire, o álbum Peaches, editado em maio deste ano. Já a seguir vamos ter notícias, depois dos comerciais estou de regresso para a terceira e última parte. Até já.
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3: Olá, muito bom dia. Luís Guedes admite não avançar para um terceiro mandato à frente da Associação Académica da Universidade do Minho. As eleições estão marcadas para dezembro e o atual presidente aponta para uma renovação da liderança. Em entrevista ao Campus Verbal da Rumo, o dirigente deixa a decisão ainda em aberto, mas reconhece o desgaste da função.
4: A Associação Académica vive de ciclos e necessita de renovação, não só de equipa, mas também de liderança e de cabeças frescas com ideias novas e desafiantes e também capacidade de ter novas e diferentes relações com as partes envolvidas. E é um trabalho também muito desgastante, que é recompensador quão mais próximo se está da comunidade académica atual. É diferente trabalhar quando ainda conhecemos 80% ou 90% das caras e quando conhecemos 30% ou 40% das caras, por muito que se tente renovar, é sempre diferente o tipo de entrega que se consegue dar em diferentes condições. A Associação Académica é uma estrutura fortíssima, com grande capacidade de captar talento e de reter também talento. Estou confiante naquilo que será o seu futuro.
3: Apesar de admitir a saída, Luís Guedes mostra-se confiante na continuidade dos projetos da Associação. No horizonte estão também as comemorações dos 50 anos da estrutura estudantil, que se assinalam em dezembro de 2027.
4: Naquilo que será também a continuidade dos grandes projetos que temos em linha, agora também avizinhando-se os 50 anos da Associação Académica da Universidade do Minho, que será também um ano de celebrações, não é? Que se aproxima e que se avizinha, que terá de ser trabalhado ao longo deste próximo ano e pouco, por isso vem uma altura sorridente para o Minho, espero eu. Contarei estar a ver de outra forma, mais em terceira pessoa.
3: Luís Guedes, presidente da Associação Académica da Universidade do Minho, em entrevista ao Campus Verbal. A conversa está disponível em podcast em rum.pt. E por falar na Universidade do Minho, a Escola de Engenharia da UMinho celebra este sábado a graduação de cerca de 900 licenciados. A cerimónia está marcada para as 3 da tarde, nos jardins do campus de Azurém, em Guimarães. Este ano, a escola decidiu alterar o modelo habitual e dedicar a cerimónia exclusivamente aos estudantes que concluíram o primeiro ciclo. Em entrevista à RUM, António Vicente, o presidente da Escola de Engenharia da UMinho, explica que a mudança pretende distinguir este momento das restantes etapas de formação.
5: Nós decidimos este ano fazer diferente do que era habitual. Normalmente tínhamos a cerimónia de graduação juntando os estudantes de licenciatura, mestrado e doutoramento, e este ano decidimos separar um pouquinho as coisas e fazer uma cerimónia específica para os estudantes que terminaram o primeiro ciclo, portanto a licenciatura, que é esta. A estrutura da cerimónia é muito semelhante às das cerimónias anteriores, portanto há momentos vai haver uma alocução do presidente da escola, do senhor reitor, aos colegas ou ex-estudantes que terminaram, e depois vamos ter testemunhos de alguns ex-alunos, depois mais uns momentos de atribuição dos diplomas. E vai ser uma cerimónia que neste momento devemos estar a atingir as 900 pessoas inscritas. Depois terminamos com o verdor.
3: A sessão continua ainda com os testemunhos de 4 antigos alunos convidados a partilhar diferentes experiências e percursos profissionais.
5: Enfim, dar-lhes uma palavra de incentivo e de lhes dar nota dos vários percursos e opções de percurso que têm pela frente. A ideia foi pedir às pessoas que falassem um pouco sobre isso mesmo, sobre as suas experiências de vida, os seus percursos, as opções que fizeram, e também, obviamente, deixar uma nota sobre como é que a sua passagem pela escola, a sua formação, contribuiu para esse percurso e para o sucesso que tiveram, claramente.
3: No último ano letivo, a Escola de Engenharia da Universidade do Minho registou 888 diplomados nas 15 licenciaturas. A cerimónia inclui ainda momentos musicais e termina com um verde de honra nos jardins do campus. O Ministério da Educação fez um balanço dos alunos que estavam sem vagas nas escolas na Grande Lisboa, revelando que cerca de 65% desses pedidos de matrícula foram apresentados fora do prazo. Ao todo, desde o início da semana, foram colocados quase 1000 alunos e o Governo Centeno garante que ninguém vai ficar de fora. Mais de 500 alunos que ainda não tinham escola atribuída já foram colocados nos concelhos de Almada, Sintra e Amadora. A Agência para a Gestão do Sistema Educativo reúne-se esta quarta-feira com os diretores dos agrupamentos escolares de Odivelas e do Barreiro para tentar encaixar nas escolas dos dois concelhos os alunos que ainda estão sem vaga. E a fechar, o Babelium, o Centro de Línguas da Universidade do Minho, vai lançar 11 cursos livres de idiomas este semestre, do alemão ao russo, passando pelo japonês e até o árabe. O centro pretende munir os participantes de mais competências linguísticas, dando também a conhecer alguns aspectos das culturas associadas às diferentes línguas, à exceção do russo, que já começou. O início das aulas está agendado para a semana de 12 de outubro, prolongando-se até dezembro, janeiro ou fevereiro, dependendo dos diferentes níveis de aprendizagem. As aulas acontecerão todas no campus de Gualtar da Universidade do Minho, em Braga. A diretora do Babelium diz que a propósito dos 11 novos cursos de línguas, com início agendado para o dia 12 de outubro. E é assim que termino este noticiário. Estou de volta às 11 com a síntese informativa. Tenham um bom dia.

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É um talento da música nacional que vai ganhando cada vez mais destaque. A Margarida Campelo, além dos projetos onde está envolvida, por exemplo, nos Cassete Pirata, também com Bruno Pernadas, Mint and the Brook Trout. Além disso, também no seu percurso em nome próprio, ganha mais um capítulo, é a música de elevador, título do novo disco seu, na passada sexta-feira. Está em destaque no CD Room, aqui na Antena da Universitária, também uma das apostas, o tema Cluedo. Está assim aberta a terceira e última parte da sessão da manhã, esta semana comigo o Sérgio Xavier. Estamos juntos ainda até às 11. E vamos agora com os Cassete Pirata. Sou Gente Outra Vez, é mais uma do novo disco que está a caminho. Ano especial também para os Cassete Pirata, a festejar 10 anos de atividade. Essa celebração vai passar também por Braga, dia 24 de outubro, com um concerto no Lustre. Vamos então com o novo single dos Cassete Pirata, Sou Gente Outra Vez, é a próxima escolha. Seja bem-vindo, junte-se a nós. Boa quarta-feira.

chama-se Mão Cheia, é uma das canções belíssimas de Mau Teatro, o primeiro longa duração de Humberto. E a música nacional continua a dominar este arranque de hora. Hoje, por ser quarta-feira, temos Nunca Mais Me Esquece. A escolha de hoje é da Sara Barros Leitão, atriz do Porto, encenadora, também dramaturga, que trabalha em várias áreas, televisão, cinema e teatro, também já com vários prémios recebidos, espetáculos do ano do público, também o melhor espetáculo da cidade de Lisboa atribuído pela Time Out, Globo de Ouro, também já venceu o prémio da Sociedade Portuguesa de Autores, foi diretora artística do

0: Teatro Oficina, em Guimarães, e este fim de semana está no Teatro Circo para apresentar, em estreia, a sua nova peça Nós Sozinhas. Vamos ouvir então a edição desta semana do Nunca Mais Me Esquece com a Sara Barros Leitão.
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3: Nunca Mais Me Esquece, a música desfolhada, cantada por Simone de Oliveira no Festival da Canção de 69, não que eu fosse nascida, mas porque é uma música que me tem vindo a acompanhar ultimamente e que acho que é muito transformadora também na forma como as mulheres acabaram por ver a sua própria sexualidade. Estamos a falar numa altura em plena ditadura, e uma música escrita por Ari dos Santos, que tem o verso "Quem faz um filho, falo por gosto", acho que é um verso que acaba por abrir muitas possibilidades sobre a relação das mulheres com a sua sexualidade, de que a maternidade não é uma coisa que nos deve ser imposta e de que deve ser não só um desejo, mas sobretudo que a sexualidade deve ser um prazer, e isso é muito transformador. Então tudo isso anda na minha cabeça ultimamente, precisamente porque estou a fazer um espetáculo sobre a interrupção voluntária da gravidez, que estreia no Teatro Circo no dia 18 de setembro, e a minha cabeça anda sempre à volta destes temas, e no meu telefone tem tocado frequentemente esta música.

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Esta atriz, dramaturga e também encenadora que está em Braga por estes dias a apresentar o seu espetáculo estreia, de resto em Braga, no Teatro Circo, espetáculo Nós Sozinhas. Seguimos com Heaven, a música de Arlo Parks.

0: intervenção.
1: E foi desfolhada na voz única de Simão de Oliveira, o tema original do José Carlos Ari dos Santos, autor da letra. A música é do Nuno Nazaré Fernandes e foi a escolha da Sara Barros Leitão. Mais uma edição do Nunca Mais Me Esquece, para ouvir mais logo também em

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De facto, é por caso para dizer que o dia 16 de setembro tem uma magia especial. Mais um álbum, mais uma banda que se estreou. Já aqui falei dos Deus, a banda Escola Shaker. Também os Saint Etienne fizeram a sua estreia a 16 de setembro. E neste caso são os Talking Heads. Ano de 1977 lançavam um álbum 77, precisamente. E aí podem encontrar este Psycho Killer. É mais um disco que assinalamos. 49 anos da estreia dos Talking Heads, banda marcante na música que ainda atualmente se faz. E muito à custa do seu cérebro, David Byrne. Por cá, novamente nas novidades, continuamos com os Fat Dog, Cancel I'm Tired, a faixa que dá título ao novo disco da banda. Depois temos os Soma Place.

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Esta sexta-feira, 18 de setembro, Kalia Vandever regressa a Braga para apresentar Mana, o seu novo álbum, na Black Box do Generation. Em cerca de 6 anos, a artista passou de trombonista em ascensão a um dos nomes da nova cena jazz ambient norte-americana. Estreou-se com In Bloom em 2019, seguindo-se Regrowth em 2022 e We Feel In Turn em 2023, disco que apresentou no Festival Semibreve em 2024. Pelo caminho passou pelos circuitos da música de vanguarda,

0: e atuou a convite de nomes como Japanese Breakfast e Harry Styles. Agora, Kalia Vandever apresenta Mana, editado no final de junho pela International Anthem. O disco reflete sobre a ligação da artista à mitologia havaiana, à sua ascendência e à forma como estas se relacionam com a música que cria. Em havaiano, Mana significa poder e força sobrenatural ou divina. Ao longo do álbum, Kalia atravessa temas como luto, o amor, a comunidade e a exploração, transportando consigo histórias, sabedoria e o carinho dos antepassados. O trombone continua a assumir um papel central entre reverberações e mudanças polifónicas de tom, acompanhado agora por tríades ao piano e por uma presença cada vez maior da voz e das palavras. Kalia Vandever apresenta Mana esta sexta-feira, às 21h30, na Black Box do Generation. O concerto tem plateia sentada e os bilhetes custam 9€.
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2: E foi a edição desta quarta-feira do Radar Faz Cultura com a Carolina Damas. Rubrica que repete à tarde quando faltarem 15 minutos para as 5. Seguimos com o palco nacional da Jolie and the Carjackers, projeto de João Correia e de Bruno Pernadas, entretanto já cessou atividade. Deixaram um punhado de grandes canções, esta é uma delas, Wait by the Telephone.

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as últimas do turno da manhã. Estamos já na contagem decrescente. 4 minutos é o tempo que nos separa das 11. Temos também por cá o ilustre Kevin Morby. Javelin é a faixa do novo álbum Little Wide Open. E lá atrás os Julianne da Carjackers. Última escolha, chama-se Getting Out. É mesmo isso, estou de saída. E vou passar o testemunho à Elizabeth. Apresentação. A escolha final tem a assinatura dos Clerks. É assim que me despeço. Boa quarta-feira.

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3: Olá, muito bom dia. A Presidente da Comissão Europeia, Ursula von der Leyen, anunciou esta quarta-feira que vai propor a proibição de acesso a redes sociais às crianças com menos de 13 anos e de ter contas pessoais a jovens com menos de 15. No seu discurso sobre o Estado da União, preferido no Parlamento Europeu esta manhã, a Presidente avançou que a Comissão Europeia vai apresentar na quinta-feira a Lei das Crianças da União Europeia, que visa proteger as crianças de conteúdos perigosos na internet, com abordagens diferentes consoante as idades. As plataformas de internet serão também alvo de outras medidas especialmente direcionadas para combater o design viciante. Por isso, a Comissão vai apresentar, no outono, a Lei da Equidade Digital, que visa combater as técnicas de interface e arquitetura criadas pelas empresas para reter a atenção do utilizador pelo máximo de tempo possível, estimulando o uso compulsivo. Ainda sobre o Estado da União, o Grupo O Europeu quer criar uma frota de combate aos incêndios, tendo convidado bombeiros e operacionais de emergência para liderar este trabalho. A equipa escolhida de bombeiros

0: esclareceu Ursula von der Leyen, irá analisar todos os aspectos da preparação e da prevenção e apresentar propostas, incluindo para uma futura frota europeia de combate a incêndios. A par da questão dos fogos florestais, que referiu, destruíram este ano 660 mil hectares e causaram a perda de cerca de 12 milhões de toneladas de colheitas, a líder do Executivo Comunitário abordou também o problema do aquecimento global e as vagas de calor que assolaram a Europa este verão. E por falar em combate aos incêndios, mais de 1.100 operacionais foram mobilizados esta madrugada para os incêndios de Alvito da Beira, em Castelo Branco, Portel, em Évora, e Mirandela, em Bragança, segundo dados da Proteção Civil. O fogo que deflagrou durante a tarde de segunda-feira em Alvito da Beira, no concelho de Proença Nova, era o que mobilizava o maior número de meios, com 669 operacionais, apoiados por 224 viaturas, segundo a página na internet da Autoridade Nacional de Emergência e Proteção Civil. Ao início da manhã desta quarta-feira, 5 meios aéreos foram chamados para reforçar o contingente de operacionais que, desde a tarde desta terça-feira, estão a combater um incêndio florestal em Portel, na zona do Monte da Lameira, Monte do Trigo. Cerca de 50 concelhos dos distritos de Bragança, Guarda, Castelo Branco, Coimbra, Santarém, Porto Alegre e Faro estão hoje em perigo máximo de incêndio rural, segundo o Instituto Português do Mar e da Atmosfera. E a fechar, o Babélimo, o Centro de Línguas da Universidade do Minho, vai lançar 11 cursos livres de idiomas este semestre, do alemão ao russo, passando pelo japonês e até o árabe. O centro pretende munir os participantes de mais competências linguísticas, dando também a conhecer alguns aspectos das culturas associadas às diferentes línguas. À exceção do russo, que já começou, o início das aulas está agendado para a semana do 12 de outubro, prolongando-se até dezembro, janeiro ou fevereiro, dependendo dos diferentes níveis de aprendizagem. E é assim que termino esta síntese informativa. Estou de volta à uma com mais informação. Tenham um bom dia.
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Bem-vindos mais uma hora de música na antena da Universitária. Comigo, Elizabeth, apresentação. Passam 12 minutos das 11. Vamos ter ainda nesta hora os negócios à lupa, para já a música. Abertura para Boy Archer com Tough Luck, When You Don't Call. Novo álbum a ser editado já esta sexta-feira, chama-se Get Mean. Ficamos com Mr. Galini, Primavera, o álbum Já Ninguém Vai Mudar o Mundo.

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O álbum Salatará a ser editado já no próximo dia 25. Também Mr. Galini, Primavera, o disco Já Ninguém Vai Mudar o Mundo. São 18 minutos das 11, mais daqui a pouco temos negócios à lupa. Para já os Stone Dead com Drugs.

Alexis Taylor, I Can Feel Your Love, o álbum Paris in the Spring, ainda Stone Dead com Drugs, o disco Milk. Passam 25 minutos das 11, daqui a pouco temos Negócios à Lupa. Para já, Bullion com Francis Ford Coppola.

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A música de Beatriz Pessoa, Ai Quem Me Dera, a colaboração de Femme Falafel, também Boolean com Francis Ford. Faltam 28 minutos para o meio-dia. Daqui a pouco, negócios à lupa. Para já, ainda a música nacional com Feira.

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0: Pons com Terrestrials e também Feira Popular, chama-se Carrossel. Faltam agora 20 minutos para o meio-dia e porque hoje é quarta-feira, estamos com mais uma edição dos Negócios à Lupa com José Silva Brás.
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2: Olá, sejam muito bem-vindos a mais um episódio de Negócios à Lupa pela AEMINHO. Hoje, para falarmos dos impactos dos atrasos legislativos e regulatórios na execução de projetos, para isso tenho comigo em estúdio hoje Filipe Ferreira, administrador da AOF, que nos fala sobretudo do ponto de vista da empresa executante nestas questões regulatórias e legislativas. Olá Filipe, muito bom dia e obrigado por ter aceitado o nosso convite. Começava mesmo por aqui, Filipe. Qual é o impacto dos processos de licenciamento, por exemplo, e da calendarização na viabilização destes projetos?
3: Ora bem, o projeto começa na altura da ideia, não é? E acaba na altura da conclusão. E é um caminho muito longo que pode demorar meses, ou até um ou dois anos, ou mais, até chegar ao final. E digamos que o problema, o principal problema nestas situações, estou a falar de reabilitação de património, não é? De edifícios construídos. É conseguir compreender o problema, conseguir

0: De caracterizar o problema do edifício, para mim é o principal. E depois a seguir vêm os outros pontos todos, que são as questões legais, as questões de legalização dos projetos, as questões dos financiamentos, essa lista toda interminável, desde problemas a nível de execução, com falta de pessoal, falta de pessoal qualificado, falta de materiais, problemas com custos de combustível, e depois há uma data de problemas que vem a seguir.
1: Há aqui também alguma complexidade que se possa juntar, falando de licenciamento, por exemplo, ou autorização para mexer neste tipo de prédios?
0: É complexo. Enfim, a minha área é a área do património, a área do restauro, a área da reabilitação, a nível de execução. De qualquer maneira, temos uma formação muito grande nestes problemas a montante, não é? Quando se mete um projeto numa câmara, é sempre muito complicado. Primeiro, o projeto demora tempo a ser analisado. Depois, porque aparecem sempre perguntas, sempre digamos, opiniões que aquilo não está bem, e depende também da sensibilidade e da inclinação estética e do próprio técnico que está a analisar o projeto na câmara, não é? Eu já tive um caso em que nós queríamos, e acabámos por o fazer, restaurar uma casa antiga, início do século XX, mas tinha os tetos bonitos. E nessa câmara disseram-me que eu não sabia o erro que ia fazer, porque aquilo eram tetos muito altos e que a melhor maneira era baixar os tetos todos para criar mais um piso da cobertura, porque os tetos eram tetos grandes demais. Eu disse, mas eu quero um teto grande demais, eu quero o teto que havia na altura, quero respeitar digamos o ADN dessa casa. Não, isto não é assim, isto era com laje de betão, peladura e tal, baixar os tetos todos, põe-lhe mais um teto em cima, é assim que se faz, não sabe o erro que vai fazer. Neste momento aquilo está quase tudo feito e toda a gente gosta, não é? Mas lá está, tem a ver com sensibilidades, quer dizer, essas pessoas, todas as pessoas dizem aquilo não era das intenções, mas pronto, a sensibilidade conta muito. E depois temos a parte de financiamento. Se a gente quiser financiar uma construção, os bancos, por alguma razão, os bancos duram desde a Idade Média ou até antes, não é? Quer dizer, os banqueiros, enfim, já não vou à Itália, nem vou às repúblicas de Veneza, nem de Florença, enfim, mas na altura, digamos que os bancos, eles vendem dinheiro. E portanto, quando temos uma casa para queremos fazer uma reabilitação, seja como proprietários, como construtores ou projetista, temos que ter sempre noção que o banco vai analisar aquilo para não perder dinheiro e para ganhar o máximo. É a vida deles, eu não os critico.
1: É uma análise muito técnica que eles fazem.
0: Aí não podem haver sentimentos.
1: Não entram sentimentos.
0: Não podem entrar sentimentos. Ali é o negócio, é o que tem. Tem que se caracterizar muito bem o edifício. E é difícil, porque como é que me digo, um edifício é um ser vivo, entre aspas, só que não fala. Como é que a gente sabe que ele está doente? Uma fissura na parede, entrar água...
1: Que muitas vezes aparece mais tarde.
0: Mais tarde, um assentamento de apoios, mas muitas vezes a gente não consegue, por mais que se ponha ao lado dele a ver se ele se manifesta muito, há coisas, como disse há bocado e muito bem, que aparecem mais tarde.
1: O estudo do projeto é o núcleo de um projeto bem sucedido.
0: Não só o estudo do projeto. O estudo do projeto é fundamental. A ideia também, muitas vezes, é o projeto, muitas vezes também é a sensibilidade do promotor. O promotor pode ser o dono da obra, pode ser uma entidade que compra o imóvel, porque o promotor, já me tem acontecido, eu em reuniões de obra muitas vezes, tenho o arquiteto, tenho o promotor, e já aconteceu estar também o antigo proprietário no início. E então a gente apercebe-se logo das sensibilidades que estão em jogo. O arquiteto está numa chaneira complicada, porque muitas vezes a opinião deles é, por um lado, é muito respeitada, e eles podem convencer, ou tentar, ou convencer os donos de obra, ou promotores, a não ir por ali e ir por acolá. Mas também, se eles também têm um pensamento um bocado mais complicado, também podem convencê-los erradamente, não é? E a outra solução é o que o promotor quiser, o arquiteto vai, vai respeitar.
1: Tendo em conta estas questões, Filipe, diria que em termos regulatórios, em termos legislativos, deveria haver um meio termo que pudesse tanto ter em conta a história do edifício, mas também, por exemplo, a construção, a reabilitação com as normas de agora?
0: Olha, se devia, eu acho que se devia mais era respeitar o que já existe na legislação. Olha, houve um caso aqui há pouco tempo, que é num edifício nobre aqui na zona de Ponte Lima, que foi adaptado para hotelaria, equipamento hoteleiro. E as casas nobres, na época, aquele tipo de casa, muitas vezes eram casas que eram honras de, quer dizer, tinham, digamos, direito de domínio, direito de uma área de terras. Uhum. E digamos que essas casas do seu senhor estavam numa zonas altas e zonas em que se via toda a propriedade, ou quase toda, até metiam um certo respeito. Por isso é que apareceram as zonas especiais de proteção, as ZEPs, que é para proteger o edifício, para ninguém fazer uma torre de 20 andares ao lado do
1: edifício.
0: Estou a exagerar. Mas essas zonas de proteção não é só para não construir uma torre de 20 andares ao lado do edifício. É também para manter ao edifício a dignidade que e a altivez que sempre teve, não é? Imagino que vamos a Guimarães, estávamos em Braga a falar, mas
1: não
0: ofende a ninguém. Imagino que vamos a Guimarães, tem um castelo grande, Braga já teve uma muralha que teve, enfim, a má ideia de a deitar abaixo. E portanto, digamos que neste caso, nós quando respeitamos o prédio, estamos a respeitar pelo que ele é, pelo que ele representa, porque os materiais que é feito, a estrutura, mas também temos que respeitar a envolvente do edifício. Ora bem, fizeram uma data de edifício à volta do edifício nobre, e pronto, de facto, quem está, um hóspede que vá para o quarto, entra no edifício novo e tem o edifício nobre em frente, é uma boa vista. Agora, quem passa na estrada, o que é que vê? Vê um casario moderno e vê uma torre lá no meio, assim, meio disfarçada. A torre perdeu a imponência que tem. É uma coisa que eu gostaria de tirar uma fotografia no dia do seu casamento e pôr esses convidados à frente. E quer dizer, a pessoa que tinha que estar em evidência não se vê. E olha bem, esse erro foi um erro calculado. Eu não acredito que tanto o promotor como o arquiteto que não tivesse pensado nisso, mas havia ali uma opção. Era ter um conjunto valorizado, a torre ia valorizar, a torre não é uma torre, mas o imóvel ia valorizar as construções que iam fazer, mas quer dizer, o hotel ficaria, mas quer dizer, quem vê de fora, esse imóvel desvalorizou-se por ele. No fundo é só para dizer que muitas vezes, agora há conhecimento já que basta, é preciso é respeitá-lo. E digamos, quem analisa os projetos também tem que respeitar, também tem que ir ao limite, e muitas vezes fazem-se coisas para ver se passa, não é?
1: Isso também é uma questão de sensibilidade cultural.
0: É. E há outra coisa também, muitas vezes também, às vezes quem analisa também complica muito. Tanto quer analisar que acaba por complicar. E o que é que pode criar? O promotor começa a ver aquela confusão toda. Imagina, apareceu uma evidência arqueológica de um sítio qualquer. O que ele vai pensar é, pá, estou lixado. Se isto é sabido, pá, para-me já com o teu pai 2 anos à espera. E então, o que é que ele faz? Esconde, tapa, tira, não lhes dá a ninguém. Portanto, digamos, se houvesse uma maior abertura, maior liberdade de quem analisa esses processos para permitir essas coisas, era melhor. Porque se as pessoas depois com medo de vão alertar para isto e depois cai-lhes o carme e a trindade em cima, depois tem que parar tudo e digamos que a esse nível está tudo muito, demora muito, os processos demoram muito.
1: Para terminarmos, Filipe, diria que a perspectiva que tem de hoje da legislação e lá está, desta sensibilidade cultural, como é que você vê os processos de reabilitação de edifícios históricos atualmente?
0: Em termos de restauro, nós já evoluímos muito. Agora, tem que haver, digamos, a legislação tem que ser apurada de modo a continua-se a fazer fachadismo. E do alto, no sentido do grosso. E arranjam-se sempre processos para justificar isso. Fiscalizar melhor e aperfeiçoar. E muitas vezes também, agora às vezes haverá até uma certa permissividade, né? Fala-se muito no simplex, eu não queria falar nisso agora, mas eu acho que a primeira coisa é respeitar o que temos. Temos muita coisa. Respeitar e fazer respeitar. Porque há muitas coisas que se fazem e por lei, a lei já não deixava fazer isso. Uhum. E as pessoas acabam por fazer. Pronto. E depois, enfim, os decisores.

0: Os decisores depois encarregar-se-ão. Temos sempre um problema nessas coisas. É que um edifício antigo não foi feito na altura em que havia ar-condicionado com condutas de ventilação, não foi feito em que havia quartos de banho XPTO, normalmente não tinha ou eram umas latrinas à parte de trás. Os edifícios não foram pensados para isso. Nós fizemos uma pequena reabilitação de um edifício muito importante, que foi a casa do alcaide de Estrebós, em que ali foi muito complicado, porque o que é que lá se fizesse era criticável, como foi o que a gente fez, e aquilo tinha arquitetos, tinha tudo, fomos executantes, porque esse edifício já chegou aos nossos dias alterado, muito alterado. As paredes já não eram
1: as originais,
0: havia lá misturas. E depois há um problema muito grave. É que normalmente quando há um projeto que é polémico, critica-se sempre o promotor agora e o projeto está agora. As pessoas têm que pensar, se estamos aqui à procura de culpados, se calhar o principal culpado é o tempo. Porque às vezes há edifícios que as pessoas deixam ir à ruína, em termos de administração central, o local, aliás, em termos dos próprios proprietários, quando há problemas de heranças e que ninguém se entende, aquilo fica a cair. E depois, quando aquilo está quase na ruína, depois vêm criticar porque teve-se alterar isto ou aquilo, porque ele já estava num estado completamente... Pronto, era isso que eu queria dizer.
1: Muito bem, muito obrigado, Filipe. Terminamos assim mais um episódio do Negócios à Lupa pela AEMINHO. Fico à vossa espera para a semana. Até lá.
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4: Mais uma edição dos Negócios à Lupa. Podem voltar a escutar às 13h30 da tarde. Para já e para o final desta hora, Apocalypse Dreams, os Tame Impala. Até já.

0: É meio-dia. É tarde, oficialmente.
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Guana Garcia com Moraes Soares Groove na abertura desta hora. Sejam bem-vindos. Passam 9 minutos do meio-dia. Daqui a pouco temos o CD Rumo com a Carolina Damas e mais lá para frente, mais uma edição da Via Brácara com Rui Ferreira. Para já, a música pertence a Sam the Kid, a chama-se Hits. Boa tarde.

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Sam the Kid com Ritz, o disco Caixa de Ritmos 3. Ainda capital da Bulgária com Onde Andas. Daqui a pouco, o CD-ROM com Carolina Damas. Para já, Slow Pulp, chama-se Better Man.

On Demand, também os Slowpoke com Better Man, o álbum Melody. 20 minutos depois do meio-dia. Ficamos agora com mais uma edição do Cine Rumo. Esta semana em destaque, Margarida Campelo com Carolina Damas.

0: Música de Elevador é um disco cheio de referências ao universo musical e visual de que Margarida Campelo gosta. Assumidamente apaixonada pelos anos 80, a artista traz para este trabalho R&B, smooth jazz, pop e, pelo caminho, há ainda espaço para referências que fazem parte da sua memória musical, como Michael McDonald, Sade, Stevie Wonder e Whitney Houston. Um mundo encantado que se cria a partir destas convivências, sem grande preocupação com fronteiras entre géneros ou entre aquilo que pode ser considerado sofisticado ou popular, e com espaço para experimentar e brincar. No CD-ROM de hoje, Margarida Campelo fala-nos de Beijo de Cabeça.
1: Beijo de Cabeça foi uma canção que eu escrevi na altura em que lancei o Supermarket Joy, em 2023. É uma canção que eu tenho tocado ao vivo ao longo destes 3 anos e meio, a solo. Para este disco decidi incluí-la, a ideia sempre foi essa, mas à última hora decidi que ela não ia ser incluída a solo, que ela ia ser incluída com mais coisas. Então fiz uma produção minimal, eletrónica, para esta canção, Beijo de Cabeça. Sinto que é uma canção que mostra um lado um bocadinho mais intimista da minha voz e da minha forma de fazer música e de cantar, e nesse aspecto eu sinto que é uma música que complementa o disco de uma forma particular. Espero que gostem. Beijo de Cabeça.

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0: Maria Margaret com Moon Not Mine, no disco Singing Ainda Já Foi Pedro, Dia Normal, prestação de Bia Maria. Faltam 25 minutos para a uma. Ficamos com Via Brácara, com Rui Ferreira.
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2: Nesta Via Brácara, hoje seguimos viagem até à Idade Média, mais propriamente até às leprosarias bracarenses. A lepra terá sido um dos mais nefastos flagelos que afetou as sociedades europeias durante a Idade Média. Doença crónica que afeta principalmente a pele, os nervos periféricos, as vias respiratórias e os olhos, a transmissão acontece através do contacto com as ulcerações da pele ou com as secreções das vias aéreas. A disseminação desta doença na Europa terá sido causada pelas cruzadas, tendo provocado surtos assinaláveis desta doença no decorrer da Idade Média. Segundo Oliveira Marques, o impacto da lepra em Portugal não terá sido tão intenso como em outros países europeus, dada a escassa presença dos cruzados em Portugal, resistindo-se pouco mais de 7 dezenas de gafarias no século XIII, o que corresponde à relação de 1 para 15 mil habitantes, um número bastante menor que em França ou em Inglaterra. Foi tão relevante esta problemática que seria discutida no terceiro concílio de Latrão, convocado pelo Papa Alexandre III e realizado na primavera de 1179. O terceiro concílio de Latrão seria o momento definidor da relação das sociedades com os leprosos, tendo estipulado no seu cânon 23 a regulamentação das leprosarias ou gafarias e o isolamento dos leprosos na Idade Média. O objetivo da Igreja Católica era definir como isolar os doentes sem os privar dos seus direitos espirituais e de uma vida comunitária digna. Cada leprosaria deveria localizar-se fora dos limites das localidades, devendo de ter uma igreja ou capela própria e um sacerdote dedicado exclusivamente ao atendimento espiritual dos doentes. Além de templo e um edifício para os aposentos dos doentes, as leprosarias deveriam estar dotadas de cemitério próprio, evitando o contágio através dos cadáveres. Embora esta medida garantisse amparo espiritual e assistência aos doentes, acabaria por incrementar também o processo de exclusão social dos leprosos. Dando provimento à determinação conciliar, os bispos portugueses haveriam de instituir as primeiras leprosarias nas décadas seguintes. Também a cidade de Braga haveria de erigir 3 leprosarias no decorrer do século XIII. Todas localizadas fora dos limites da cidade medieval, 2 eram destinadas a indivíduos do sexo masculino, São Lázaro e São Lourenço da Ordem, e uma destinada a mulheres, Santa Margarida. A mais importante seria a gafaria de São Lázaro, localizada a cerca de 600 metros da cintura defensiva bracarense, à margem da antiga estrada para Guimarães. Devido à sua proximidade com a cidade, acabaria integrada nos limites urbanos a partir do início do século XVI, especialmente após as profundas reformas urbanísticas promovidas pelo arcebispo Dom Diogo de Sousa, prelado que seria responsável também pela reedificação do templo da antiga gafaria. Em 1747, passaria este templo a ser sede da nova paróquia erigida pelo arcebispo Dom José de Bragança, que seria dedicada a São José. Outra leprosaria masculina ficou conhecida como de São Lourenço da Ordem ou São Lourenço dos Gafos, implantando-se a quase uma légua de distância da urbe medieval, nos limites da freguesia de Dume. Desta leprosaria sobra um templo reedificado no decorrer do século XVI. A Capela de São Lourenço da Ordem é um dos mais surpreendentes exemplares da arquitetura religiosa bracarense. Destacando-se pelo seu alpendre serliano, detém uma lápide com uma cruz templária, encontrada naquele lugar em 1769, e um baixo relevo com a frontaria da Sé Primaz, antes da reforma promovida por Dom Rodrigo de Moratelos em 1722, que lhe granjeou o epíteto de Sé Velha. A leprosaria feminina localizava-se numa pequena colina a nascente dos limites da cidade, sendo devotada a Santa Margarida da Escócia, um culto feminino emergente no século XIII, associado à especial proteção dos leprosos. Desativada presumivelmente no decorrer do século XV, o seu templo haveria de tornar-se na sede da Confraria de Nossa Senhora de Guadalupe a partir de 1638. A capela, outrora devotada a Santa Margarida, seria entretanto reedificada por iniciativa da mesma corporação a partir de 1717. Tendo recebido o generoso contributo do arcebispo Dom Rodrigo de Moratelos no valor de 100 mil réis, prelado que haveria de benzer o templo a 23 de março de 1725. Com as leprosarias bracarenses está cumprida a nossa paragem de hoje. Continue connosco nesta Via Brácara.
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inspiradora. Essa chama-se Easy Days. Ainda a garota não, No Train, a curtir Coltrane. Faz parte do álbum Fairy Gold. Faltam 12 minutos para a uma. Boa quarta-feira e boa semana. Já sabem que sexta-feira é dia de top universitária. Votem em rum.pt. Ficamos com o Lamp Shop, The New World Wave. Boa tarde.

O álbum Punching the Clown. Faltam 7 minutos e meio para a 1 da tarde. Vamos ter notícias à hora certa. Antes disso, finalizamos a hora com Massive Attack, Atlas Hair, o álbum Heligoland. Eu regresso às 3 com mais música. Fiquem bem. Até já.

0: Uma hora, 60 minutos que passam no segundo. Contigo.
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2: Olá, muito boa tarde. A Associação Académica da Universidade do Minho espera concretizar a nova sede durante as comemorações dos seus 50 anos, que começam em dezembro de 2027. Para já, a expectativa é ter o caderno de encargos concluído até ao final de outubro ou início de novembro, um passo que permitirá avançar nas conversões sobre a construção. Em entrevista ao Campus Verbal, o presidente da AU Minho, Luís Guedes, faz o ponto de situação do projeto.
3: O projeto de execução está neste momento, o documento prévio chega amanhã e depois devemos ter o projeto de execução retificado e concluído mediante a análise que é feita por parte dos serviços da Universidade no mês de outubro, ou seja, correndo bem, no final de outubro ou no início de novembro, no limite, conseguiremos ter o caderno de encargos finalmente do projeto da nova sede da Associação Académica da Universidade do Minho, o que permite ter conversas muito mais ágeis, muito mais simples com os empreiteiros, com as partes interessadas naquilo que poderá vir a ser um consórcio ou atribuição da construção do projeto da nova sede.
2: A nova sede deverá melhorar as condições de trabalho da associação, dos grupos culturais e das suas secções, com maior proximidade à vida do campus. O projeto prevê também transferir o bar académico da rua Dom Pedro V para dentro da Universidade. Luís Guedes aponta vantagens para a segurança dos estudantes e para a relação com os moradores e espera concretizar uma ambição de várias gerações.
3: A correr bem, em final de outubro, daqui a pouco tempo, teremos um caderno de encargos completo para o projeto da nova sede. Acho que se começa a montar um panorama muito interessante para, nas celebrações dos 50 anos da Associação Académica da Universidade do Minho, que se iniciam em dezembro de 2027, termos aqui, finalmente, a concretização de um sonho de gerações e gerações e gerações.
2: Luís Guedes, presidente da AU Minho, em entrevista ao Campus Verbal da Universitária. A conclusão do caderno de encargos será o próximo passo no processo da nova sede da Associação Académica. Não está prevista para já uma data para o início da obra. O PCP promove amanhã em Braga um buzinão contra o aumento dos preços e aquilo que considera ser injustiças que afetam os trabalhadores e a população. A iniciativa está marcada para as 5:30 da tarde na rotunda em frente à Bosch e à Aptiv e integra uma jornada de ações que o partido realiza em vários pontos do país. Em entrevista à RUM, Nur Ribeiro, membro da direção da Organização Regional de Braga do PCP, explica que a iniciativa pretende pressionar para a ação de medidas que respondam ao aumento do custo de vida e apela à participação da população.
4: Nós propomos agora no início da sessão legislativa 5 propostas para responder a problemas concretos do dia-a-dia dos trabalhadores e do povo. O aumento do salário mínimo para os 1.100 euros já em 2027, o aumento intercalar das pensões em 50 euros com retroativos, o controle dos preços do cabaz alimentar, o controle de preços combustíveis e o preço máximo de 20 euros para a garrafa de gás. Toda a gente que não está contente com a política que tem sido seguida e os impactos que esta tem tido na sua vida deve aderir e deve fazer barulho para que, de facto, sejam tomadas medidas no sentido de responder.
2: O buzinão arranca amanhã às 5:30 da tarde, junto à rotunda da Bosch e da Aptiv, em Braga. A Associação Coração Silenciado, que representa as vítimas de abusos sexuais na Igreja Católica, vai pedir ao Presidente da República que promova uma auditoria ao processo de compensações e oferindo as prescrições para estes casos, depois de ter cancelado em julho uma reunião em Belém, porque queria ser recebida pelo Presidente. A Associação reúne-se na sexta-feira com António José Seguro, a quem vai entregar um dossiê sobre o processo de compensações. Para António Grosso, responsável pela Associação, as prescrições de abusos sexuais sobre menores não podem existir porque o trauma não prescreve na cabeça e no corpo das vítimas.
5: Nós vamos pedir ao Estado que assuma responsabilidades porque cabe ao Estado a proteção de crianças e jovens. E na medida em que, na devida altura, essa proteção não foi supervisionada, não foi executada, o Estado tem que vir, por maior retroatividade que haja, tomar alguma ação sobre o assunto. E, sobretudo, avançar com uma legislação, desde logo, para acabar com esse conceito das prescrições de abusos sexuais sobre menores. não podem existir porque o trauma não prescreve na cabeça e no corpo das vítimas.
2: Até ao momento, segundo António Grosso, apenas 57 pessoas receberam as compensações anunciadas depois de uma validação inicial de 512 testemunhos pela Comissão Independente, que foi depois substituído pelo Grupo Vita, uma estrutura com psicólogos que avaliou caso a caso cada reclamação. O município de Arcos de Valdevez recebe durante os meses de setembro e outubro a iniciativa Fazer Paz com a Terra, dedicada à reflexão sobre os desafios ambientais contemporâneos e a relação entre humanidade, território e planeta. O programa é de participação gratuita e inclui conversas, sessões de sensibilização em escolas, formação para professores, uma visita à aldeia do Sistelo, uma conferência internacional e uma escola de outono. O evento central decorre entre os dias 24 e 26 de setembro nas oficinas de criatividade Himalaia e também online, coincidindo com o equinócio de outono e o Dia Nacional da Sustentabilidade. A iniciativa é coorganizada entre várias entidades, como a Universidade do Minho, através do Centro de Estudos Humanísticos da Escola de Letras, Artes e Ciências Humanas e do Instituto de Ciências Sociais. A entrevista à Rumo, professor da Universidade do Minho, João Ribeiro Mendes, membro coorganizador da iniciativa, falou sobre o propósito da iniciativa.
6: O espírito que preside a organização deste evento teve que ver com algumas preocupações que nós temos vindo a manter para o público mais amplo, com a questão do aquecimento global, das alterações climáticas, da crise ambiental, mas nós temos vindo a estudar uma problemática mais ampla, que é a dos estudos do antropoceno. Portanto, temos vindo a refletir de uma forma multidisciplinar e ao longo do tempo sobre como é que neste momento já há 8 mil milhões de seres humanos que habitam o planeta, como é que tiveram esta capacidade de, não querendo provocar danos ao planeta, mas os seus comportamentos agregados vão provocar danos bastante elevados.
2: João Ribeiro Mendes, docente na UMinho, em entrevista à Universitária sobre o evento Fazer Paz com a Terra, que se realiza em Arcos de Valdevez, nos meses de setembro e outubro. E é assim que termino este noticiário. A informação está de volta à Antena da Rumo a partir das 3 da tarde, com o jornalista Tiago da Costa Lopes. Quanto a mim, tenha uma boa tarde.
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3: Olá, boa tarde. A Associação Académica da Universidade do Minho espera concretizar a nova sede durante as comemorações dos seus 50 anos, que começam em dezembro do próximo ano. Para já, a expectativa é de ter o caderno de encargos concluído até ao final de outubro ou início de novembro, um passo que vai permitir avançar nas conversações sobre a construção. Em entrevista ao Campus Verbal, o presidente da AAU Minho, Luís Guedes, faz o ponto de situação do projeto.
4: O projeto de execução está neste momento, o documento prévio chega amanhã e depois deveremos ter o projeto de execução retificado e concluído mediante a análise que é feita por parte dos serviços da Universidade no mês de outubro, ou seja, correndo bem, no final de outubro ou no início de novembro, no limite, conseguiremos ter o caderno de encargos, finalmente, do projeto da nova sede da Associação Académica da Universidade do Minho, o que permite ter conversas muito mais ágeis, muito mais simples com os empreiteiros, com as partes interessadas naquilo que poderá vir a ser um consórcio ou atribuição da construção do projeto da nova sede.
3: A nova sede que deverá melhorar as condições de trabalho da Associação, dos grupos culturais e as suas secções, com maior proximidade à vida do campus. O projeto prevê também transferir o BAA da rua Dom Pedro V para dentro da Universidade. Luís Guedes aponta vantagens para a segurança dos estudantes e para a relação com os moradores. Espera concretizar também uma ambição de várias gerações.
4: A correr bem, em final de outubro, daqui a pouco tempo, teremos um caderno de encargos completo para o projeto da nova sede. Acho que se começa a montar um panorama muito interessante para, nas celebrações dos 50 anos da Associação Académica da Universidade do Minho, que se iniciam em dezembro de 2027, termos aqui, finalmente, a concretização de um sonho de gerações e gerações e gerações.
3: Luís Guedes, presidente da AAU Minho, em entrevista ao Campus Verbal da Universitária. A conclusão do caderno de encargos será o próximo passo no processo da nova sede da Associação Académica. Não está prevista para já uma data para o início da obra. O Ministério da Educação fez um balanço dos alunos que estavam sem vaga nas escolas na Grande Lisboa e que, entretanto, foram colocados. Segundo o Governo, cerca de 65% desses pedidos de matrícula foram apresentados fora do prazo. Ao todo, desde o início da semana, foram colocados quase 1000 alunos e o Governo garante que ninguém vai ficar de fora. Mas o Ministério revela também que mais de metade destes alunos fez as matrículas já fora do prazo e ainda continuam a ser recebidas diariamente novas. A Agência para a Gestão do Sistema Educativo reúne-se esta quarta-feira com os diretores dos agrupamentos escolares de Odivelas e do Barreiro. A reunião, sem hora anunciada, é promovida pela Agência para a Gestão do Sistema Educativo. O PCP promove amanhã em Braga um buzinão contra o aumento dos preços e aquilo que considera serem injustiças que afetam os trabalhadores e a população. A iniciativa está marcada para as 17h30 na rotunda frente à Bosch e à Aptiv e integra uma jornada de ações que o partido realiza em vários pontos do país. Em entrevista à RUM, Nur Ribeiro, membro da direção da Organização Regional de Braga do PCP, explica que a iniciativa pretende pressionar para a adoção de medidas que respondam ao aumento do custo de vida e apela à participação da população.
5: Nós propomos agora no início da sessão legislativa 5 propostas para responder a problemas concretos do dia-a-dia dos trabalhadores e do povo. O aumento do salário mínimo para os 1.100 euros já em 2027, o aumento intercalar das pensões em 50 euros com retroativos, o controle dos preços do cabaz alimentar, o controle de preços combustíveis e o preço máximo de 20 euros para a garrafa de gás. Toda a gente que não está contente com a política que tem sido seguida e os impactos que esta tem tido na sua vida deve aderir e deve fazer barulho para que, de facto, sejam tomadas medidas no sentido de responder.
3: O buzinão arranca amanhã às 5h30 da tarde junto à rotunda da Bosch e da Aptiv em Braga. Olhamos também para a atualidade académica. O Babelium, Centro de Línguas da Universidade do Minho, vai lançar 11 cursos livres de idiomas este semestre. Do alemão ao russo, passando pelo japonês e até árabe, o centro pretende munir os participantes de mais competências linguísticas, dando também a conhecer alguns aspectos das culturas associadas às diferentes línguas. À exceção do russo, que já começou, o início das aulas está agendado para a semana de 12 de outubro, prolongando-se até dezembro, janeiro ou fevereiro, dependendo dos diferentes níveis de aprendizagem.

0: A diretora do Centro Mabelium, Bruna Peixoto, enumera algumas das opções de aulas disponíveis.
1: Este semestre estamos a lançar cursos de inglês, alemão, coreano, japonês, turco, italiano, francês e russo. E os níveis variam entre A1 e C1 e temos oferta presencial e oferta online. Os cursos variam também no número de horas, dependendo do curso que estamos a oferecer, uns são de 30 horas, outros são de 48, outros são de 60, e temos ainda o curso de português língua estrangeira, semestral, que também está agora a iniciar, e esse já conta com mais horas.
0: As aulas acontecem todas no campus do Gualtar, da Uminho, em Braga.
1: A maioria começa a 12 de outubro e prolongam-se depois, de acordo com o número de horas de cada curso, até dezembro, janeiro e uma ou outra termina em fevereiro, exceto o russo, que está a funcionar. Bem, é lecionada no campus da Universidade do Minho, tanto pode ser na ELAS, no nosso edifício 5, como pode ser no Complexo Pedagógico 1, Complexo Pedagógico 2, depois vai dependendo um bocadinho também do horário.
0: Bruna Peixoto, diretora do Babelium, a propósito dos 11 novos cursos de línguas com início agendado para 12 de outubro. Quase duas décadas depois da despenalização da interrupção voluntária da gravidez em Portugal, Sara Barros Leitão recupera histórias de mulheres que viveram o aborto na clandestinidade, foram julgadas ou participaram na luta pela alteração da lei. Nós Sozinhas é um novo monólogo da atriz, encenadora e dramaturga que se estreia esta sexta-feira no Teatro Circo em Braga. Para construir o espetáculo, Sara Barros Leitão mergulhou em arquivos, notícias, livros e testemunhos orais, mas quis fugir à representação mais habitual, marcada apenas pelo sofrimento e pela tragédia.
2: Uma coisa que é sempre muito sofrida, uma coisa que é sempre de última decisão, vão de escada, sempre uma coisa muito trágica, e eu quis trazer uma outra estética, quis fazer um espetáculo que fosse bastante mais empoderador sobre aquilo que é o direito ao nosso corpo, às nossas decisões, e acho que é um espetáculo até muito mais sobre sexualidade do que propriamente até sobre outras coisas, é sobre o direito que nós temos a viver a nossa sexualidade em pleno.
0: Nós Sozinhas estreia-se esta sexta-feira, dia 18, no pequeno auditório do Teatro Circo. O espetáculo fica em cena até domingo. As sessões já se encontram esgotadas. E a fechar o desporto, até porque saíram há instantes os árbitros para a próxima jornada, a 7ª da Primeira Liga. O Nacional Famalicão será apitado por Gustavo Correia, o Gil Vicente Marítimo por Bruno Costa, também o Vitória Sport Clube Moreirense, um derby do Conselho de Guimarães, é apitado por Sérgio Galho, já o Santa Clara Braga por Fábio Veríssimo, e também havia expectativas em relação ao árbitro do clássico entre Futebol Clube do Porto e Benfica. Será Miguel Nogueira, ele que é natural de Cabeceiras de Basto, no distrito de Braga, mas que pertence à Associação de Futebol de Lisboa. É assim que fechamos este noticiário. Hoje estou de regresso às 4 da tarde com a síntese informativa. Até lá.
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15 minutos depois das 3, sejam bem-vindos. Mais uma hora de música na antena da Universitária. Comigo, Elizabeth, a apresentação. Acompanho-vos até às 4. Abertura para West Side Cowboy com Paper Chains. É um dos nossos destaques. Faz parte do álbum It Goes On. Às 3h30 temos a edição desta quarta-feira dos negócios à lupa. Para já, Birds Are Indie com Useless Effort. O álbum Stone of Madness. Boa tarde.

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Vitória Vermelho com para o Jack, também Birds Are Indie, Useless Efforts, faz parte do álbum The Stone of Madness. Passam 23 minutos das 3, mais daqui a pouco os negócios à lupa, para já PZ com o disco Álbum de Família. Quem é que vai lavar a banca? Com a participação de Joana Espadinha. Boa tarde.

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0: da PZ, quem é que vai lavar a banca? A apresentação de Joana Espadinha no disco Álbum de Família. Passam agora 30 minutos das 3, ficamos com os Negócios à Lupa, apresentados por José Silva Brás.
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2: Olá, sejam muito bem-vindos a mais um episódio de Negócios à Lupa pela AEMINHO. Hoje, para falarmos dos impactos dos atrasos legislativos e regulatórios na execução de projetos, para isso tenho comigo em estúdio hoje Filipe Ferreira, administrador da AOF, que nos fala sobretudo do ponto de vista da empresa executante nestas questões regulatórias e legislativas. Olá Filipe, muito bom dia e obrigado por ter aceitado o nosso convite. Começava mesmo por aqui, Filipe. Qual é o impacto dos processos de licenciamento, por exemplo, e da calendarização na viabilização destes projetos?
3: Ora bem, o projeto começa na altura da ideia, não é? E acaba na altura da conclusão. E é um caminho muito longo que pode demorar meses, até um ou dois anos, ou mais, até chegar ao final. E digamos que o principal problema nestas situações, estou a falar de reabilitação de património, não é? De edifícios construídos. É conseguir compreender o problema, conseguir caracterizar o problema que temos em causa. Por exemplo, se é um edifício tipo papel branco, um edifício novo, que está num terreno livre, as únicas condicionantes que nós temos é o solo, é o terreno, ensaios geológicos, por aí fora. Se é um edifício que já existe, esse edifício vai se transformar um bocado numa caixa de surpresas, porque mesmo com o melhor diagnóstico que se possa fazer a nível de projeto, há sempre situações que só se conseguem detectar quando se está a trabalhar no terreno, a mexer no edifício. E às vezes há situações que podem originar o atraso ou até a paragem dos trabalhos. E portanto, digamos que caracterizar a dificuldade, caracterizar o problema do edifício, para mim é o principal. E depois a seguir vêm os outros pontos todos, que são as questões legais, as questões de legalização dos projetos, as questões dos financiamentos, essa lista toda interminável, desde problemas a nível de execução, com falta de pessoal, falta de pessoal qualificado, falta de materiais, problemas com custos de combustível, e depois há uma data de problemas que vem a seguir.
2: Há aqui também alguma complexidade que se possa juntar, falando de licenciamento, por exemplo, ou autorização para mexer neste tipo de prédios?
3: É complexo. Enfim, a minha área é a área do património, a área do restauro, a área da reabilitação, a nível de execução. De qualquer maneira, temos uma formação muito grande nestes problemas a montante, não é? Quando se mete um projeto numa câmara, é sempre muito complicado. O primeiro projeto demora tempo a ser analisado, depois porque aparecem sempre perguntas, sempre digamos, opiniões que aquilo não está bem, e depende também da sensibilidade e da inclinação estética e do próprio técnico que está a analisar o projeto na Câmara, não é? Eu já tive um caso em que nós queríamos, e acabámos por o fazer, restaurar uma casa antiga, início do século XX, mas tinha os tetos bonitos, nessa câmara disseram-me que eu não sabia o erro que ia fazer, porque aquilo eram tetos muito altos e que a melhor maneira era baixar os tetos todos para criar mais um piso da cobertura, porque os tetos eram tetos grandes demais. Eu disse, mas eu quero um teto grande demais, eu quero o teto que havia na altura, quero respeitar digamos o ADN dessa casa. Não,

0: Não, isto não é assim, isso era com lajes de betão, peladura e tal, baixar os tetos todos, põe-lhe mais um teto em cima, é assim que se faz, não sabe o erro que vai fazer. Neste momento aquilo está quase tudo feito e toda a gente gosta, não é? Mas lá está, tem a ver com sensibilidades, quer dizer, essas pessoas, todas as pessoas dizem aquilo não era das intenções, mas pronto, a sensibilidade conta muito. E depois temos a parte de financiamento, se a gente quiser financiar uma construção, os bancos, por alguma razão, os bancos duram desde a Idade Média ou até antes, não é? Quer dizer, os banqueiros, enfim. Já não vou à Itália, nem vou às repúblicas de Veneza, nem de Florença, enfim. Mas na altura, digamos que os bancos, pá, eles vendem dinheiro. E, portanto, quando temos uma casa para queremos fazer uma reabilitação, seja como proprietários, como construtores ou projetista, temos que ter sempre noção que o banco vai analisar aquilo para não perder dinheiro e para ganhar o máximo. É a vida deles, eu não os critico.
1: É uma análise muito técnica que eles fazem.
0: Aí não podem haver sentimentos.
1: Não entram sentimentos.
0: Não podem entrar sentimentos. Ali é o negócio, é o que tem. Tem que se caracterizar muito bem o edifício. E é difícil, porque como é que me digo, um edifício é um ser vivo, entre aspas, só que não fala. Como é que a gente sabe que ele está doente? Uma fissura na parede, entrar água...
1: Que muitas vezes aparece mais tarde.
0: Mais tarde, um assentamento de apoios, mas muitas vezes a gente não consegue, por mais que se ponha ao lado dele a ver se ele se manifesta muito, há coisas, como disse há um bocado e muito bem, que aparecem mais tarde.
1: O estudo do projeto é o núcleo de um projeto bem sucedido.
0: Não só o estudo do projeto. O estudo do projeto é fundamental. A ideia também, muitas vezes, é o projeto, muitas vezes também é a sensibilidade do promotor. O promotor pode ser o dono de obra, pode ser uma entidade que compra o imóvel, porque o promotor, já me tem acontecido, eu em reuniões de obra muitas vezes, tenho o arquiteto, tenho o promotor, e já aconteceu estar também o antigo proprietário no início. E então a gente apercebe-se logo das sensibilidades que estão em jogo. O arquiteto está numa chaneira complicada, porque muitas vezes a opinião deles é, por um lado, é muito respeitada e eles podem convencer, ou tentar, ou convencer os donos de obra ou promotores a não ir por ali e ir por acolá, mas também, se eles também têm um pensamento um bocado mais complicado, também podem convencê-los erradamente, não é? E a outra solução é o que o promotor quiser, o arquiteto vai respeitar.
1: Tendo em conta estas questões, Filipe, diria que em termos regulatórios, em termos legislativos, deveria haver um meio termo que pudesse tanto ter em conta a história do edifício, mas também, por exemplo, a construção, a reabilitação com as normas de agora?
0: Olha, eu acho que se devia mais era respeitar o que já existe na legislação. Olha, houve um caso aqui há pouco tempo, que é num edifício nobre aqui na zona de Ponte Lima, que foi adaptado para hotelaria, equipamento hoteleiro. E as casas nobres, na época, aquele tipo de casa, muitas vezes eram casas que eram honras de, quer dizer, tinham, digamos, direito de domínio, direito de uma área de terras. E digamos que essas casas do seu senhor estavam numas zonas altas e zonas em que se via toda a propriedade, ou quase toda, até metiam um certo respeito. Por isso é que apareceram as zonas especiais de proteção, as ZEPs, que é para proteger o edifício, para ninguém fazer uma torre de 20 andares ao lado do
1: edifício.
0: Estou a exagerar. Mas essas zonas de proteção não é só para não construir uma torre de 20 andares ao lado do edifício. É também para manter ao edifício a dignidade que e a altivez que sempre teve, não é? Imagino que vamos a Guimarães, estávamos em Braga a falar, mas
1: claro,
0: não ofende
1: claro.
0: A ninguém. Imagino que vamos a Guimarães, tem um castelo grande, Braga já teve uma muralha que teve, enfim, a má ideia de a deitar abaixo. E portanto, digamos que neste caso, nós quando respeitamos o prédio, estamos a respeitar pelo que ele é, pelo que ele representa, porque os materiais que é feito, a estrutura, mas também temos que respeitar a envolvente do edifício. Ora bem, fizeram uma data de edifício à volta do edifício nobre, e pronto, de facto, quem está, um hóspede que vá para o quarto, entra no edifício novo e tem o edifício nobre em frente, é uma boa vista. Agora, quem passa na estrada, o que é que vê? Vê um casario moderno e vê uma torre lá no meio, assim, meio disfarçada.

0: Torre perdeu a imponência que tem. Eu gostaria de tirar uma fotografia no dia do seu casamento e porem-se os convidados à sua frente. E quer dizer, a pessoa que tinha que estar em evidência não se vê. E olha bem, esse erro foi um erro calculado. Eu não acredito que tanto o promotor como o arquiteto que não tivesse pensado nisso, mas havia ali uma opção, era ter um conjunto valorizado, a torre ia valorizar, a torre não é uma torre, mas o imóvel ia valorizar as construções que iam fazer, mas quer dizer, o hotel ficaria, mas quer dizer, quem vê de fora, esse imóvel desvalorizou-se por ele. No fundo é só para dizer que muitas vezes agora há conhecimento, já que basta, é preciso é respeitá-lo. E digamos, quem analisa os projetos também tem que respeitar, também tem que ir ao limite, e muitas vezes fazem-se coisas para ver se passa, não é?
1: Isso também é uma questão de sensibilidade cultural.
0: É. E há outra coisa também, muitas vezes também, às vezes quem analisa também complica muito. Tanto quer analisar que acaba por complicar. E o que é que pode criar? O promotor começa a ver aquela confusão toda. Imagina, apareceu uma evidência arqueológica no sítio qualquer. O que ele vai pensar é, pá, estou lixado. Se isto é sabido, pá, para-me já com os que eu estou para aí 2 anos à espera. E então, o que é que ele faz? Esconde, tapa, tira, não lhes dá a ninguém. Portanto, digamos, se houvesse uma maior abertura, maior liberdade de quem analisa esses processos para permitir essas coisas, era melhor. Porque se as pessoas depois com medo de vão alertar para isto e depois calhas o carme e a trindade em cima, depois tem que parar tudo e digamos que a esse nível está tudo muito, demora muito, os processos demoram muito.
1: Para terminarmos, Filipe, diria que a perspectiva que tem de hoje da legislação e lá está, desta sensibilidade cultural, como é que você vê os processos de reabilitação de edifícios históricos atualmente?
0: Em termos de restauro, nós já evoluímos muito. Agora, tem que haver, digamos, a legislação tem que ser apurada de modo a continua-se a fazer fachadismo. E do alto, no sentido do grosso. E arranjam sempre processos para justificar isso. Fiscalizar melhor e aperfeiçoar. E muitas vezes também, agora, às vezes haverá até uma certa permissividade, fala-se muito no simplex, eu não queria falar nisso agora. Mas eu acho que a primeira coisa é respeitar o que temos. Temos muita coisa. Respeitar e fazer respeitar. Porque há muitas coisas que se fazem e por lei a lei já não deixava fazer isso. E as pessoas acabam por fazer. Pronto. E depois, enfim, os decisores depois encarregar-se-ão. Temos sempre um problema nestas coisas. É que um edifício antigo não foi feito na altura em que havia ar-condicionado com condutas de ventilação, não foi feito em que havia quartos de banho XPTO, normalmente não tinha ou eram umas latrinas à parte de trás. Os edifícios não foram pensados para isso. Nós fizemos uma pequena reabilitação de um edifício muito importante, que foi a Casa do Alcaide de Estrabós, em que ali foi muito complicado, porque o que é que lá se fizesse era criticável, como foi o que a gente fez, e aquilo tinha arquitetos, tinha tudo, fomos executantes, porque esse edifício já chegou aos nossos dias alterado, muito alterado. As paredes já não eram
1: as originais,
0: havia lá misturas, e depois há um problema muito grave, é que normalmente quando há um projeto que é polémico, critica-se sempre o promotor agora e o projeto está agora. As pessoas têm que pensar, se estamos aqui à procura de culpados, se calhar o principal culpado é o tempo, porque às vezes há edifícios que as pessoas deixam ir à ruína, em termos de administração central, o local, aliás, em termos dos próprios proprietários, quando há problemas de heranças e que ninguém se entende, aquilo fica a cair, e depois quando aquilo está quase na ruína, depois vêm criticar porque teve que se alterar isto ou aquilo, porque ele já estava num estado completamente... Pronto, era isso que eu queria dizer.
1: Muito bem, muito obrigado, Filipe. Terminamos assim mais um episódio do Negócios à Lupa pela AEMINHO. Fico à vossa espera para a semana. Até lá.
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0: 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Em cerca de 6 anos, a artista passou de trombonista em ascensão a um dos nomes da nova cena jazz ambient norte-americana. Estreou-se com In Bloom em 2019, seguindo-se Regrowth em 2022 e We Feel In Turn em 2023, disco que apresentou no festival Semibreve em 2024. Pelo caminho passou pelos circuitos da música de vanguarda e atuou a convite de nomes como Japanese Breakfast e Harry Styles. Agora Kalia Vandever apresenta Mana, editado no final de junho pela International Anthem. O disco reflete sobre a ligação da artista à mitologia havaiana, à sua ascendência e à forma como estas se relacionam com a música que cria. Em havaiano, Mana significa poder e força sobrenatural ou divina. Ao longo do álbum, Kalia atravessa temas como o luto, o amor, a comunidade e a exploração, transportando consigo histórias, sabedoria e o carinho dos antepassados. O trombone continua a assumir um papel central entre reverberações e mudanças polifónicas de tom, acompanhado agora por tríades ao piano e por uma presença cada vez maior da voz e das palavras. Kalia Vandever apresenta Mana esta sexta-feira às 21h30 na Black Box do Generation. O concerto tem plateia sentada e os bilhetes custam 9€.
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1: E aproximamo-nos do fim desta hora. Faltam 7 minutos para as 17 horas. Para trás, Ben Harper com The Woman in You. E fechamos com Marvin Gaye, Sunny. Fiquem desse lado, convosco Carolina Damas. Até já!

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Roy Orcher a abrir mais uma hora de emissão na Rádio Universitária do Minho com Thought Luck, When You Don't Call, música que é aposta esta semana. Sejam muito bem-vindos, convosco Carolina Damas, por aqui até às 19 horas. Agora com Yes If I Me já a dar em pano de fundo, é dos Telehealth. Música do disco de junho, Green World Image. Já a seguir continuamos para a música portuguesa, o Vai à Praia com Eu Quero, Eu Vou. E temos muito mais até às 17h30, hora do CD-ROOM. Esta semana em destaque o disco da semana passada de Margarida Campelo, chama-se Música de Elevador. Grande disco. Podem também ouvir os episódios da segunda e terça-feira em rom.pt, na página do CD-ROOM. Mais tarde ainda o Leitura em Dia, por isso são motivos para ficarem desse lado nos 97.5. Boa tarde, boa viagem.

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do Carmo com Controlado. Para trás ouvimos ainda Anna Colvey com God's Lonely Man e Sorry com Tom Will Smack Your Ass. Continuamos para já na música portuguesa. O Oriano já assinou como Alec Rain e agora volta ao seu nome para esta canção, a balada de M.A. Santos. Às 17h30 temos o CD Rumo.

0: Música de Elevador é um disco cheio de referências ao universo musical e visual de que Margarida Campelo gosta. Assumidamente apaixonada pelos anos 80, a artista traz para este trabalho R&B, smooth jazz, pop e, pelo caminho, há ainda espaço para referências que fazem parte da sua memória musical, como Michael McDonald, Sade, Stevie Wonder e Whitney Houston. Um mundo encantado que se cria a partir destas convivências, sem grande preocupação com fronteiras entre géneros ou entre aquilo que pode ser considerado sofisticado ou popular, e com espaço para experimentar e brincar. No CD Rumo de hoje, Margarida Campelo fala-nos de Beijo de Cabeça.
1: Beijo de Cabeça foi uma canção que eu escrevi na altura em que lancei o Supermarket Joy, em 2023. É uma canção que eu tenho tocado ao vivo ao longo destes 3 anos e meio, a solo. Para este disco decidi incluí-la, a ideia sempre foi essa, mas à última da hora decidi que ela não ia ser incluída a solo, que ela ia ser incluída com mais coisas. Então fiz uma produção minimal, eletrónica, para esta canção. Beijo de Cabeça, sinto que é uma canção que mostra um lado um bocadinho mais intimista da minha voz e da minha forma de fazer música e de cantar, e nesse aspecto eu sinto que é uma música que complementa o disco de uma forma particular. Espero que gostem. Beijo de Cabeça.

É o CD Room desta quarta-feira. Em destaque o disco de Margarida Campelo, que foi lançado na última sexta-feira. Chama-se Música de Elevador. Os outros episódios estão disponíveis já em room.pt. Na página do CD Room temos connosco Margarida Campelo até ao final da semana com este maravilhoso disco. Daqui saltamos para Minta, é o projeto de Francisca Cortesão. Esta já é de 2008, foi quando apareceu este Minta nos Novos Talentos FNAC, e esta chama-se A Song to Celebrate Our Love. Francisca Cortesão, que entretanto dá grandes fichas na música atual portuguesa. Já a seguir ainda Raquel Martins com Ninguém e Leonor Arnaud com A Ver Raposa, antes do Leitura em Dia, quando faltarem 15 minutos para as 18 horas. É com António Ferreira, sempre por aqui, todos os dias na antena da Universitária. Passem também nas nossas redes sociais, Rádio.Rumo no Instagram, Rádio Universitária do Minho no Facebook. Até já, boa viagem!

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1: Ainda novo ano escolar. O que é a escola? De Luca Tortolini, as ilustrações de Marco Soná, a edição é da Paleta.

0: isto. Os meninos e as meninas partilham tudo, apesar de haver, como nós sabemos, algumas escolas elitistas. E estes meninos desta escola partilham as amizades e os abraços. E há sempre amigos e amigas quando tu precisas ou precisamos ou não. Professores, claro, uns mais agitados, mais nervosos, mais ansiosos, e outros e outras de paciência infinita. E o que é que os professores fazem nas escolas? Ensinam a beleza, a imaginação e a criatividade. Parece um lugar comum, mas olhem que é verdade. E imagine-se, também ensinam os erros, muitos erros, para ninguém ficar desesperado, porque quanto mais erramos, mais aprendemos. É uma verdade da história, da geografia, da ciência, da arte, da poesia e a leitura. Sem a leitura, sem este utensílio, se quisermos, gostam muito de lhe chamar ferramenta, sem esta capacidade que temos, nada feito. Basta olhar para os resultados que provocaram por estes dias, assim, muito espanto. E nesta escola, tudo se entrelaça. Na escola, há mesmo muitas ideias e até dá vontade de abrir as janelas, mesmo nos dias frios, para elas correrem mundo. As árvores, que são as árvores? A terra. A terra para que serve? Para os mais pequeninos, até mergulham as mãos com grande prazer e gosto. Sem escolas, acreditem, a vida era um tédio. E as crianças, forçosamente, iriam desejar regressar à escola, imaginar uma nova escola bem melhor do que a anterior. Dentro da escola, as meninas e os meninos, as crianças e os alunos nesta escola, cabem muitas coisas. A alegria, como dissemos, também o amor, e há às vezes também alguma raiva e algum ranger de dentes. Dentro da escola, acreditem, está o mundo inteiro. Todos crescem, professores, alguns tornar-se-ão engenheiros, até pasteleiros e apicultores, imagine-se. Quando saem, muitos também não querem saber da escola para nada. Deixam de se darem à amizade, àquilo que é a solidariedade aprendida de uma forma tão carinhosa na escola. Os professores, o mundo sem beleza, comungam dele, tornam-no seu e depois comungam de ideias estranhas, constroem muros e desaprendem aquilo que aprenderam, que lhes ensinaram com tanto carinho. A escola foi e deverá ser sempre aberta, mesmo que na escola, porque é preciso os meninos terem silêncio, tenha paredes. E o mais importante, a escola dá-nos a oportunidade de pensar tudo, todo o mundo de novo, o mundo a pensar de novo, um mundo novo. Uma obra-prima, o que é a escola, de Luca Tortolini, as ilustrações de Marco Soná, a edição é da Paleta de Letras.
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2: E depois de ouvirmos o Leitura em Dia desta quarta-feira com António Ferreira, vamos aos Arctic Monkeys, belíssima esta canção, There'd Be a Mirror Ball. Vamos ainda fechar com a Amy Winehouse, You Know I'm No Good. Convosco, Carolina Damas. Eu continuo por aqui até às 19 horas. Ainda temos Nunca Mais Me Esquece para ouvir com Sara Barros Leitão e Cultura Crónica, propostas culturais durante a próxima hora. Sempre em rum.pt, 97.5, nas redes sociais, rádio.rum no Instagram, Rádio Universitária do Minho no Facebook. Fiquem desse lado. Boa tarde, boa viagem.

0: São 6 horas. Horas de um raio.
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Olá a todos, sejam muito bem-vindos à Rádio Universitária do Minho. Convosco Carolina Damas, continuo por aqui até às 19 horas, desde as 4, a fazer-vos companhia. Abrimos com Iguana Garcia, Moraes, Soares, Groove, música nova e aposta da Rum desta semana. Entretanto, continuamos com Salt, God Protect Me From My Enemies, é do último disco, Chapter 1. Sempre, nunca a surpreender na realidade e sempre a cumprir este Salt com música incrível. A seguir saltamos ainda para Mike D com Switch Up. Às 18 horas e 20 minutos temos o Nunca Mais Me Esquece de Hoje com Sara Barros Leitão. Ela apresenta a peça no Teatro Circo já este fim de semana. E o Cultura Crónica mais tarde, por isso fiquem desse lado. Até já!

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E continuamos com mais música portuguesa. Para trás a Smurfs com Spring Summer. Agora o M, esta chama-se La Féria, do disco Colegas de Trabalho. E já a seguir vamos então ao Nunca Mais Me Esquece desta quarta-feira, já disponível com vídeo no Instagram e no Facebook da RUM, Rádio.RUM no Instagram e Rádio Universitária Domingo no Facebook. E aproveito já para vos falar então deste Nunca Mais Me Esquece. É a escolha de Sara Barros Leitão, atriz do Porto, encenadora e dramaturga, que trabalha em televisão, cinema e teatro. Já recebeu prémios como os Espetáculos do Ano do Público, o Melhor Espetáculo da Cidade de Lisboa pela Time Out, Globo de Ouro e Prémio da Sociedade Portuguesa de Autores. Foi diretora artística do Teatro Oficina em Guimarães e está este fim de semana no Teatro Circo para apresentar e, além disso, estrear a sua nova peça. Chama-se Nós Sozinhas. A Sara Barros Leitão, além de ter gravado um Nunca Mais Me Esquece e ter escolhido uma música que me toca no coração completamente e a todos nós, também falou com a RUM a propósito desta sua nova peça, Nós Sozinhas, que já tem todas as sessões, as três sessões que vai apresentar este fim de semana no Teatro Circo esgotadas, mas ela vai andar por outras cidades do país. Eu já comprei o meu bilhete para Ilhavo, vocês podem gerir aqui à volta nas cidades por onde a Sara Barros Leitão vai passar, ou se já conseguiram um bilhete para o Teatro Circo, que bom, ainda bem, porque eu tenho a certeza que será uma grande peça. Nós falámos com ela, entrevista completa, está disponível em rumo.pt, na página do Pop-Up. Amanhã também vamos poder ouvi-la em antena. Sara Barros Leitão, já a seguir no Nunca Mais Me Esquece, uma escolha musical que não lhe sai da memória. Para já então, é o M com A Férias, chega de conversa. Fiquem bem, boa viagem, até já!

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2: Nunca Mais Me Esquece, a música Desfolhada, cantada por Simone de Oliveira no Festival da Canção de 69, não que eu fosse nascida, mas porque é uma música que me tem vindo a acompanhar ultimamente e que acho que é muito transformadora também na forma como as mulheres acabaram por ver a sua própria sexualidade. Estamos a falar numa altura em plena ditadura e uma música escrita por Ari dos Santos, que tem o verso "Quem faz um filho, falo por gosto". Acho que é um verso que acaba por abrir muitas possibilidades sobre a relação das mulheres com a sua sexualidade, de que a maternidade não é uma coisa que nos deve ser imposta e de que deve ser não só um desejo, mas sobretudo que a sexualidade deve ser um prazer, e isso é muito transformador. Então tudo isso anda na minha cabeça ultimamente, precisamente porque estou a fazer um espetáculo sobre a interrupção voluntária da gravidez, que estreia no Teatro Circo no dia 18 de setembro, e a minha cabeça anda sempre à volta destes temas, e no meu telefone tem tocado frequentemente esta música.

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4: Foi a escolha de hoje do Nunca Mais Me Esquece, de Sara Barros Leitão. Ela apresenta a peça no Teatro Circo, estreia a sua peça Nós Sozinhas. Os bilhetes já estão esgotados. Entrevista sobre esta peça magnífica, certamente que eu estou muito entusiasmada para ver. Disponível em rumo.pt, na página do Pop-Up. Também temos já o Nunca Mais Me Esquece, com vídeo, em radio.rumo no Instagram. Entretanto, continuamos com mais música. Esta é de Cara de Espelho, chama-se Bem-vindo. Às 18h35 temos Cultura Crónica. Até lá ainda Bruno Pernadas com Maia Bland e Juro que Vi Tulipas.

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1: Vamos então, comprometida, às propostas culturais com Tiago Costa Lopes. Boa tarde.
2: Olá, boa tarde. Arranca esta quinta-feira em Braga o Festival Recomeço, que conta com atividades variadas, desde percursos, convívios, ideias e palavras, a sonoridades, performance e imagens, passando até por uma emissão especial da RUM, agendada para a próxima sexta-feira, a partir das 7 da tarde, no Monte da Senhora da Consolação, em Nogueiró. De piqueniques a cinema ao ar livre, visitas a museus, arquivos, palácios, jardins, bibliotecas e caminhadas a lugares de património, a concertos que passam por várias sonoridades, do clássico ao jazz, bandas alternativas e DJ, bem como rádio e cinema, com as estrelas ou exposições da fotografia, à agenda para todos os gostos. O Recomeço começa com visitas agendadas para amanhã de manhã, a partir das 10 da manhã, ao Arquivo Distrital de Braga, à Biblioteca Pública e ao Convento de São Francisco. Quase duas décadas depois da despenalização da interrupção voluntária da gravidez em Portugal, Sara Barros Leitão recupera histórias de mulheres que viveram o aborto na clandestinidade, foram julgadas ou participaram na luta pela alteração da lei. Nós Sozinhas é o novo monólogo da atriz, encenadora e dramaturga, que se estreia esta sexta-feira no Teatro Circo, em Braga. Para construir o espetáculo, Sara Barros Leitão mergulhou em arquivos, notícias, livros e testemunhos orais, mas quis fugir à representação mais habitual, marcada apenas pelo sofrimento e pela tragédia.
3: Uma coisa que é sempre muito sofrida, uma coisa que é sempre de última decisão, vão de escada, sempre uma coisa muito trágica, e eu quis trazer uma outra estética, quis fazer um espetáculo que fosse bastante mais empoderador sobre aquilo que é o direito ao nosso corpo, às nossas decisões, e acho que é um espetáculo até muito mais sobre sexualidade do que propriamente até sobre outras coisas, é sobre o direito que nós temos a viver a nossa sexualidade em pleno.
2: Há também uma escolha cênica inesperada. A ação decorre num campo de ténis. A explicação está numa memória da própria Sara Barros Leitão. Em 2001, quando tinha 11 anos, estudava na Maia, decorria do outro lado da rua um dos mais mediáticos julgamentos relacionados com a prática de aborto em Portugal. Com 43 arguídos e centenas de testemunhas, o processo foi transferido do tribunal para um complexo de ténis por falta de espaço.
3: Essa ideia dos julgamentos sempre me atravessou e eu achei que tinha que ser um núcleo forte do espetáculo. Então é aí que eu cruzo a minha própria biografia com toda esta história. Porque, de facto, eu estudava mesmo na Maia, na EBA 23 da Maia, em 2001, quando, do outro lado da rua, no complexo de ténis, acontecia um dos maiores julgamentos que aconteceu em Portugal, onde 17 mulheres são julgadas, um julgamento com 43 arguídos, com centenas de testemunhas, que faz com que não caibam todos no Tribunal da Maia e, portanto, o julgamento teve que decorrer no complexo de ténis.
2: É a partir desse lugar de memória que Sara Barros Leitão cruza justiça, política e biografia para contar uma história que sublinha foi também uma construída através das redes de entreajuda entre mulheres. Nós Sozinhas estreia-se esta sexta-feira, no dia 18, no pequeno auditório do Teatro Circo. O espetáculo fica em cena até domingo, as sessões já se encontram esgotadas. O Festival de Batopeia em Guadalupe regressa a Braga no próximo dia 26 de setembro para uma quinta edição que promete reforçar a programação e superar os cerca de 1.200 participantes registados no ano passado. Promovida pela equipa Espiral, Associação Recreativa de Braga, a iniciativa decorre entre as 10 da manhã e a meia-noite, no recinto junto à Capela Nossa Senhora de Guadalupe, com entrada gratuita. Em entrevista à RUM, Célia Rocha, da organização, destaca as novidades preparadas para este ano e o caráter abrangente do festival.
4: Todos os anos temos coisas novas. Este ano temos um artesão a fazer workshops, temos bijuteria, temos um espaço que se trocam roupas e livros, temos uma recolha de alimentos, temos a área da alimentação. Durante o dia decorrem várias atividades infantis e decorrem também os workshops de dança. Todos os anos temos aumentado. Nós, durante o dia, o ano passado, tivemos cerca de 1.200 pessoas. Esperamos que aumentar num número seja maior. O que distingue é ser um festival para todas as idades. A organização é composta por voluntários, porque a equipa Espiral só funciona através de voluntariado.
2: Ao longo do dia, o programa cruza dança, música, cultura popular, oficinas e atividades para as famílias. O festival termina com o baile folk ao som dos Baldio. Abriram esta semana as inscrições para a terceira edição de Três Tempos, projeto participativo que reúne jovens entre os 15 e os 18 anos em Braga, Viseu e Lisboa, através do Teatro Circo, Teatro Viriato e Culture Jest. Com a curadoria artística do músico e escritor luso-brasileiro Luca Arga, o projeto propõe encontros de escrita e reflexão e momentos intensivos de concriação, utilizando a palavra e o som como ferramentas de transformação pessoal e social. Em Braga, a mediação fica a cargo da música e artista Marta Moreira. As sessões decorrem entre outubro de 2026 e março de 2027. Em Braga, estão previstos workshops com Luca Arkel, Marta Moreira, a 24 de outubro e 17 de dezembro, e oficinas de criação musical com Marta Moreira às segundas-feiras, das 6h30 da noite, das 6h30 da tarde às 8h30 da noite, entre 26 de outubro e 22 de março. Em março de 2027, os três grupos encontram-se em Viseu, cidade anfitriã desta edição, para apresentar os resultados dos trabalhos desenvolvidos. A participação é gratuita e o projeto admite um máximo de 10 participantes. As inscrições para os Três Tempos decorrem até ao dia 14 de outubro. A Taipas Termal, em parceria com o município de Guimarães, prepara-se para dizer adeus à temporada cultural e balnear. Nos dias 18 e 19 de setembro, as duas entidades oferecem ao público dois dias de festa com entrada livre nas piscinas das Taipas e no Parque de Campismo. O programa inclui concertos, aulas de hidroginástica, rastreios de saúde, um workshop de sensibilização ambiental e uma exposição e uma conferência. A Academia Portuguesa de Cinema anunciou que A Memória do Cheiro das Coisas, de António Ferreira, foi selecionada para representar Portugal na categoria de Melhor Filme Internacional na edição 99 dos Oscars. A escolha resultou da votação dos membros da Academia. Trata-se de um drama íntimo sobre um antigo combatente da guerra colonial que, já idoso, é obrigado a viver num lar de terceira idade, onde forma um vínculo inesperado com um auxiliar que cuida dele. Protagonizado por José Martins e Mina Andala, o filme foi rodado integralmente em Coimbra. Fica por aqui o Cultura Crónica. Regresso daqui a pouco, às 7, com mais informação. Até já.
1: 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Nós continuamos na música portuguesa. Agora com Rita Cortesão, O Tempo que Fica.

São os Rolling Stones com I Can Get No Satisfaction. Para trás, os The Kinks com Sunny Afternoon. Estamos quase a fechar esta hora. Faltam 3 minutos para as 19 horas. Convosco, Carolina Damas. Eu volto amanhã a partir das 16 horas, sempre em rumo.pt 97.5. Já sabem, também nas redes sociais, rádio.rumo no Instagram, Rádio Universitária do Minho no Facebook. E agora sim, a fechar de facto a hora, Jorge Palma com Jeremias, o Fora da Lei. Boa tarde, fiquem bem, até amanhã.

0: 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Sobretudo para quem saiu às 6.
1: 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Boa tarde.
2: Olá, boa tarde. A Universidade do Minho recebeu esta tarde os novos estudantes. Na sessão de acolhimento, o presidente da Associação Académica, Luís Guedes, desafiou os calouros a viverem intensamente os próximos anos e procurou tranquilizar quem agora dá os primeiros passos na universidade e garantiu que os novos alunos não vão enfrentar sozinhos esta fase de adaptação.
3: Este turbilhão de emoções é completamente normal. Todos o sentimos de formas e feitios diferentes e faz parte da nossa integração. Mas deixem-me dar-vos uma certeza, não terão de o enfrentar sozinhos. Enquanto Presidente da Associação Académica da Universidade do Minho, falo por uma estrutura que procura garantir que podem sempre contar connosco para o que der e vier. Estamos aqui ao vosso lado para vos acolher e fazer com que se sintam rapidamente parte desta casa. Ao vosso lado estaremos depois, durante todo o vosso percurso, procurando dar-vos sempre as melhores experiências possíveis. E ao vosso lado continuaremos até à última despedida, que podem não acreditar ainda, mas será feita de tricórnio no ar, rodeados dos vossos novos amigos de sempre.
2: Uma mensagem também deixada pelo reitor da Universidade do Minho. Pedro Areces sublinhou que a entrada no ensino superior representa uma nova fase da vida, marcada por maior liberdade, mas também por maior responsabilidade.
4: Uma liberdade que aqui, ou pelo menos que até aqui, talvez não tenham experimentado de forma tão intensa. Mas essa liberdade que vão ter durante os vossos anos na universidade traz também uma nova responsabilidade e, sobretudo, uma oportunidade que é única, e reforço, é única e não a desperdicem, que é a oportunidade de começarem a descobrir quem querem ser e o futuro que vocês, cada um de vocês, quer construir.
2: O reitor deixou também um convite à participação na vida da academia, lembrando que a passagem pela Universidade do Minho vai muito além das salas de aula. A sessão de acolhimento marcou o arranque de uma nova etapa para os estudantes que chegam este ano à Academia Minhota. Ainda sobre a educação, o Presidente da República diz que a crise nos hábitos da leitura é preocupante e põe em risco o futuro da sociedade. António José Seguro pediu esta quarta-feira um novo impulso nas políticas de educação para a leitura, defendendo que o país não se pode conformar perante os problemas apontados pelos resultados mais recentes do PISA.
5: As coisas têm o seu tempo. E este tempo pode ser, como dizem algumas vozes, o tempo de um certo conformismo diante desses números pouco agradáveis. A situação é tão exigente que foram algumas das principais publicações globais sobre economia e política a consagrar bastante espaço ao assunto, precisamente porque são também o futuro da economia e o futuro das nossas sociedades que estão em risco.
2: O chefe do Estado discursava na quarta edição do Encontro Book 2.0, uma iniciativa da Associação Portuguesa de Editores e Livreiros. Seguimos agora até à atualidade local. A duplicação de equipamentos esportivos e o encargo com as manutenções foram algumas das preocupações levadas pela Junta de Freguesia de Santa Lucrécia de Aljariz e Navarra à Câmara de Braga durante mais uma visita do programa Freguesia à Freguesia. Com a extinção da SEGEB, a entidade que geria estes espaços, a Presidente da Junta, Glória Basto, explicou que a manutenção dos recintos esportivos passou a representar um pesado encargo financeiro para a autarquia local.
6: Falávamos, por exemplo, dos equipamentos desportivos, que à luz da extinção da SEGEB ficam agora as manutenções que têm que ser efetuadas e, por vezes, manutenções pesadas em termos de áreas e que temos que resolver e que temos que chegar a um ponto de consenso de forma como é que serão feitas. Nós temos dois campos de futebol e dois rinques desportivos.
7: Carreta uma despesa
6: acrescida. Sim, em termos de manutenção, porque antes não, porque estando ao encargo da SEGEB, tudo que era manutenções era feito por eles, não é? Neste momento isso não acontece e às vezes vemos-nos em maus com situações difíceis de resolver, mas que felizmente da parte do município tem-nos dado resposta nestes casos pontuais, mas estamos a tentar minorar ao máximo estas situações que possam vir a acontecer.
2: João Rodrigues, Presidente da Câmara Municipal de Braga, reforçou a necessidade de intervencionar e repensar a utilização dos equipamentos esportivos da freguesia, destacando ainda com prioridade a criação de um parque infantil.
8: Há uma série de equipamentos desportivos que têm que ser intervencionados, que têm que ser repensados. Há aqui um fenómeno que se repete muitas vezes, que aconteceu fruto da União de Freguesias em 2012, que tem a ver com a duplicação de alguns equipamentos, que não significa que seja uma coisa má, mas às vezes podemos repensar a utilização de um ou outro para não haver uma duplicação de respostas dentro daquilo que é hoje a mesma União de Freguesias. Mas há também carências. Há, por exemplo, a União de Freguesias que tem muitas crianças e que se espera que venha a ter ainda mais crianças, porque não tem um parque infantil. A Junta de Freguesia vem, acha e pugna para que haja um parque infantil na freguesia e nós vamos fazer tudo para que esse parque infantil nasça.
2: Declarações de João Rodrigues, autarca bracarense, bem como de Glória Basto, presidente da Junta, durante a visita à União de Freguesias de Santa Lucrécia, de Algeriz e Navarra, que foi a quinta paragem do programa Freguesia à Freguesia, depois de Adaúf, Lamas, Miratibães e Merlim São Pedro e Frossos. Na atualidade nacional, a ministra do Ambiente e Energia, Maria da Graça Carvalho, rejeitou o pedido do presidente da Câmara Municipal de Lisboa, Carlos Moedas, para cancelar o sistema do depósito de embalagens Volta. A governante afastou as acusações de que a iniciativa seja responsável pelos problemas de higiene urbana ou pelo drama social de pessoas a remexer no lixo, sublinhando que a pobreza e a situação de sem-abrigo são questões estruturais independentes da medida. A ministra lembrou que o sistema é uma exigência da União Europeia, que evitou a continuidade de multas multimilionárias e classificou a implementação em Portugal como um caso de sucesso, com 304 milhões de embalagens já recolhidas. Terminamos com o desporto. O Benfica estreia-se esta noite na fase da Liga Europa, diante do AC Milan em San Siro. O encontro está marcado para as 8 da noite. A deslocação à Itália surge num período particularmente exigente para os encarnados. Desde a viagem à Madeira, a equipa atravessa um ciclo de 4 partidas em 11 dias, 3 delas fora de casa. Marco Silva considera que é impossível utilizar sempre o mesmo 11 e admite mudanças para gerir o desgaste acumulado pelos jogadores.
7: Desde que fomos à Madeira até ao jogo de amanhã, vão ser 11 dias. Desses 11 dias foram 3 jogos, são 3 jogos fora de casa. É quase humanamente impossível em 11 dias o mesmo 11 fazer 4 jogos. Nem é 3 em 3 dias, acaba por ser quase menos do que 3 em 3 dias. Portanto, nós temos de ser inteligentes na forma como gerimos.
2: O AC Milan Benfica abre a participação de 2 equipas na fase Liga da Liga Europa. O encontro começa às 8 no estádio Giuseppe Meazza, em Milão, e será arbitrado pelo australiano Jared Gillett. Fica por aqui mais um noticiário. A informação regressa à antena da Universitária amanhã às 10. Até amanhã.
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Ora viva, muito boa tarde, seja bem-vindo ao Português Suave. Está aberta a sessão de quarta-feira. É mais um passeio pela música portuguesa que se proporciona, como é hábito, nos finais de tarde, entre as 7 e as 8, de segunda a sexta-feira, para ouvir em 97.5, também rumo.pt. Alinhamentos esses podem ser consultados na página de Facebook do programa em facebook.com/portuguessuaverumo. Edição de hoje a abrir com Keith Moon, tema do Spell Chase Hotel. Seguimos com novidade, é tema recentemente lançado pelos This Penguin Can Fly. Estou a preparar o regresso, o disco Now vai ser lançado no próximo mês. Este é o segundo single, chama-se Bravado. Seja muito bem-vindo, junte-se a nós.

Depois de Lighting the Bolts Are Here, o primeiro single de avanço, o primeiro lançado pelos This Penguin Can Fly, temos mais um tema que nos dão a conhecer, chama-se Bravado. O disco esse será desvendado na íntegra dia 14 de outubro. Então o regresso dos This Penguin Can Fly. Mas há mais uma boa nova ligada a este agora quarteto. Vão estar em ação no próximo fim de semana, concerto no sábado, noite que vai contar, além dos This Penguin Can Fly, também com Tiroliro. É a final da programação dos Banhos Velhos nas Caldas das Taipas, concertos com entrada gratuita. De resto, vai ser um fim de semana em pleno, além desse que já destaquei, de sábado, a noite de sábado, com os This Penguin Can Fly e Tiroliro. Na sexta-feira vamos ter PZ e a banda Pijama e também o Clube Macumba. Podem já marcar na agenda propostas para o fim de semana. Por cá seguimos ainda ligados nas guitarras, agora com os The Parkinsons. A próxima chama-se Numb.

foi acalmando em termos de ritmo esta sequência. Começou com os The Parkinson, escutamos Numb. Ainda rodou por cá River Bullet, original dos D-Trio, na revisão feita por John Mercy. Versão essa que está contida no trabalho A Date With Looks, que foi editado este ano. O trabalho de John Mercy para celebrar os 30 anos da editora Lux Records, editora de Coimbra. E depois a fechar esta sequência em tom mais melancólico, os Desire Haze, escutamos Stillwater. É a sugestão para a noite de amanhã, para quem estiver no Porto ou arredores. Vamos ter concerto dos Desire Haze nos Maus Hábitos. Este coletivo, formado em 2023, a banda já editou o seu primeiro álbum, lançado em fevereiro deste ano, Not So Distant One Day. A formação composta pela Laura Olin, na voz e guitarra, também Matheus Pereira na bateria, Hugo Machado no baixo e o João Matos na guitarra. Mas amanhã não vão estar sozinhos, além dos Desire Haze, também vão passar pelos Maus Hábitos, vai ser concerto em dose dupla os Youth Yard, coletivo também recente, também do Norte, neste caso de Viana do Castelo, que já tem na sua conta 2 EP, estreia com Yard Sale em 2023, em 2024 editaram Straight to the Point e deste ano já temos o primeiro longa duração intitulado Room Temperature Drama. E desse disco vamos agora escutar o tema She's the Right One. Recordo então, concertos amanhã à noite nos Maus Hábitos dos Desire Haze e também dos Youth Yard.

É bonito este videogames, já não rodava por cá há algum tempo. Faz parte do álbum Pretender I Care. Passa a fazer 5 anos da edição deste disco dos The Lemon Lovers. Para trás, sequência que contou com a música do Sam Forte, projeto do Tiago Sagas, escutamos Over the Moon, To Be on Earth Right Now e também novidades trazidas por Flambeau. Escutamos o seu novo single intitulado Feeling Like. Altura para as despedidas, são os finais, até hora certa, tempo ainda para At Freddy's House e depois o Hot Air Balloon. São as duas últimas para ouvir até às 8. Amanhã mais português suave. Até lá.

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0: São 9. Fora nada. 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

de Numeira, grande voz do noso mundo. E agora imos a ver outro clásico musical que nos chega dende Cabo Verde. Il do Lobo chega con este tema titulado Ña cría ser poeta.

Nena, grande voz do noso mundo. E agora viaxamos ao Brasil para ouvir ao Adriano Sintra e a Clara Lima com este tema que leva por título Assim, acho um pouco bom. Adiante com eles.

Os grandes clásicos a soar no programa das grandes voces. E de clásicos continuamos a falar porque agora é o momento deste canto de andar de Luar na Lubre.

Luarna Lubre a soar no programa das grandes voces. E agora é o momento de ouvir ao Xico de Tina con este tema que leva por título Pega ou Larga.

Ao son desta fermosa música, ímonos aproximando pouquinho a pouco ao final desta emisión do Grandes Voces do Noso Mundo. E para o final, reservamos a Soraya Ramos co seu tema que leva por título É Ouro.

0: pelo meu relógio são horas. 10 horas. Depois não digam que não avisei.
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O cantor e compositor Léo Mítia fez o seu concerto de estreia em Lisboa, do seu novo álbum Notícias de Puglia, no dia 11 de março passado. O espetáculo inédito com banda teve lugar no Teatro Tivoli BBVA, com convidados especiais. Para quem não esteve, aqui tem a oportunidade de conhecer este disco.

0: Notícias de Púlgoria é o sétimo disco de Leo Midea. Composto ao longo dos últimos 2 anos, as canções nascem em viagens, camarins e hotéis, refletindo a experiência de mais de 300 concertos em 16 países. O álbum é um trabalho de entrega que explora a busca por liberdade interna e a necessidade de reconexão com as suas origens. É um convite para sentir sem reserva e celebrar o amor.
1: Aí, ó, galera, o nosso carro vai bem assim, roubando. Aí a Dani com a mala dela vai aqui em cima amarrada.
2: Então, a Praia Dura, vocês estão aqui, ó. Estão aqui, a gente tá aqui, qual é, Lucão? E tá vindo essa bomba aqui, ó.
3: 5, 4, 3, 2, 1.

uma saudação à cultura popular. Foi assim que começou Notícias de Puglia, o álbum de Léo Mideia, uma ode e uma celebração impulsionadas pela missão de levar a cultura brasileira para o mundo. Vivendo na Europa há 9 anos e com uma carreira cada vez mais consolidada fora do Brasil, o cantor e compositor lançou um álbum que transforma a saudade em movimento, ritmo e celebração. O disco chega como uma carta de amor ao Brasil, reafirmando Léo como um embaixador da música brasileira nos palcos de todo o planeta. O álbum teve lançamento internacional duplo, via Local Records para o Brasil e resto do mundo, e Agogo Records para a Europa.

O alvo equilibra celebração e introspeção, calor e sombra, festa e descanso. O disco convida o público internacional a descobrir o swing brasileiro, ao mesmo tempo em que oferece aos brasileiros uma sensação imediata de identificação, seja através do açaí, do Milton Nascimento, de Javan ou da memória de Praia Vermelha do Sul. Vamos terminar a audição deste Notícias de Puglia com as últimas três canções que o integram.

para ocupar o tempo que nos resta desta primeira hora, vejam que música selecionamos. Já vos revelamos de quem se trata.

Na realização do nosso programa, socorremo-nos de investigação sobre o grupo que vamos descobrindo nas tabelas mundiais da World Music que recebemos todos os meses. Com isso, estamos sempre atualizados a par do que vai sendo editado e publicado em todo o mundo. Na maior parte dos programas, selecionamos os discos novos, ou seja, aqueles que entram pela primeira vez na tabela. Assim, os nossos ouvintes usufruem do privilégio único no nosso país de escutarem novas edições no mês seguinte à sua edição mundial. No caso deste disco que aqui escutamos agora, Bamako Airlines, volume 3, por incrível que pareça, não conseguimos obter qualquer informação sobre o mesmo. Por isso, vamos limitar-nos a ouvi-lo até ao final desta primeira hora.

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2: 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Kepa Junqueira nasceu em 10 de abril de 1965. É um músico e compositor basco, mestre do triquitixa, e ganhou em 2004 o Grammy Latino de Melhor Álbum Folk pelo seu disco Kepa. Kepa Junqueira nasceu no município de Bilbao, capital da província de Biscaia, na comunidade autónoma do País Basco, ou Euskadi, se preferirem. Exemplifica atualizando o caráter viajeiro e aventureiro do povo basco. Como os velhos pescadores, conquistadores e missionários, o artista basco enviou ao vento a vela do seu acordeão diatónico para viajar pelos 5 continentes para se tornar o músico mais internacional que deu Euskadi. Não vamos falar muito mais sobre este grande músico, pois queremos que usufruam da sua música no grande concerto ao vivo que passamos a escutar desde já.

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